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lembrança muito especial. Então deixe-me convidá-lo a não sair daí e a fazer-me companhia nesta grande viagem com as músicas mais calmas da sua M80. Este é o M80 Ballads. Até às 2h.

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casa só funciona com música. E estamos aqui para si. São as melhores baladas que passam todas até às 2 da manhã. Eu sou o Nelson Miguel. Deixe-te ficar.

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0: Mário Arandreu com o GNR no Sangue Oculto. Estava a fazer contas, já passaram 125 anos desde que o ano começou. Não sei se tem resoluções ou se tinha resoluções de ano novo. Se calhar está na hora de pensar nelas e agarrar isso com toda a força. Uma das minhas resoluções para este ano era não ser tão refilona no trânsito, não buzinar tanto. Eu passei quase todo o ano 2025 a recuperar de um problema de visão e prometi que se eu voltasse a conduzir, se eu voltasse à rádio, eu ia portar-me melhor no trânsito. Eu ia ser mais tolerante, mais empática, não ia dizer tantas asneiras, ia ser mais bem comportadinha. Porquê é que eu estou a partilhar isto agora? Porque hoje assinala-se o Dia Mundial do Trânsito e da cortesia ao volante. E portanto, a cortesia também é isso, é ser empático, é pensar que o tempo dos outros também é importante, é pensar que os outros se calhar também tiveram um dia difícil, e portanto, cultivar essa gentileza ao volante e, para além disso, obviamente, respeitar as regras de trânsito, não é? Usar o pisca, circular como deve ser nas rotundas, não ficar muito colado ao carro da frente, evitar aquelas ultrapassagens malucas, não é? Ter mais consciência, ok? Vamos ser mais gentis, ter mais empatia com o próximo quando estamos a conduzir. Eu sei que já há muita gente na estrada a esta hora. Boa viagem para todos, especialmente para muitos portugueses que estão longe de Portugal, fazem milhares de quilómetros e sempre ao som da M80. Muito obrigada. Entretanto, também fico à espera de uma mensagem áudio no WhatsApp no 910 25 80 81. Meu nome é Sandra Ferreira, trago Elton John a seguir.
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0: O Lado Lunar de Rui Veloso. Para animar a sua madrugada de terça-feira, vamos lá com coragem a enfrentar este dia, que já é terça-feira, ok? Já passou o negrume da segunda-feira. O meu nome é Sandra Ferreira, estou consigo até às 7. E agora, lembrar que o verão está quase a chegar, mas em alguns sítios chega mais cedo. 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E a seguir temos a música de Billy Idol.
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principalmente no Reino Unido. Born to Do It foi o primeiro álbum. Era lá que estavam Walking Away ou Seven Days. Há mais música na M80 com Craig David.

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1: Bom dia, Despertador em 80, já tocou. Seja bem-vindo, uma ótima terça-feira. Vai ter mais luz, menos nuvens no céu a partir da tarde, mas ainda previsão de aguaceiros no norte e centro.

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0: 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E vamos voltar à música, porque vêm os Guns N' Roses e eu sei que há muitos fãs dos Guns N' Roses a ouvir a M80 neste momento, verdade? Ponha a mão no ar ou envie um áudio aqui para a M80. 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

0: Sónia Tavares no projeto Amália Hoje com a Gaivota. Estamos a chegar às 7 da manhã. Uma ótima terça-feira para todos. Vai ter mais luz, menos nuvens no céu à tarde, mas ainda previsão de aguaceiros no norte e centro. Daqui a pouco, às 7, chega o Paulo Fernandes e a Ana Moreira para mais um Manhãs M80.
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Sintra. Hoje damos os parabéns à Adele. A cantora britânica foi descoberta em 2006 graças a umas demos partilhadas na rede social MySpace. Em 2008 estava a lançar o álbum de estreia, 19, a idade que tinha quando gravou. Desde aí, já ganhou vários prémios, vendeu milhões de álbuns e ganhou o estatuto de ícone. Há mais música na M80 com Adele.

0: Bom dia, bom dia, boa terça-feira. Seja bem-vindo às manhãs da M80 que agora arrancam. E começamos, claro, com o Essencial da Informação, edição de Miguel Laia. E em cima da mão temos um tema que eu tinha o meu telemóvel aberto e pronto para dizer, mas acho que o Ciresp vai ter um investimento, Miguel.
1: É isso mesmo. Bom dia. Terá um investimento de cerca de 36 milhões de euros. Segundo avança a fonte do setor, a agência Lusa, o objetivo é dar mais autonomia energética e relevâncias a esta rede de emergência num prazo de implementação de 18 meses. O governo criou há cerca de um ano um grupo de trabalho para encontrar uma alternativa ao Ciresp. Esta equipa apresentou ao Governo 33 recomendações que serão apresentadas hoje às 4 da tarde no Ministério da Administração Interna. Já está no terreno o movimento Maio Amarelo, uma ação de sensibilização da prevenção rodoviária portuguesa para a necessidade de reduzir a sinistralidade nas estradas. Este ano o mote é o apelo à visibilidade e ao respeito no trânsito. É o que explica Alain Arial, presidente da Prevenção Rodoviária Portuguesa.
2: Este ano o mote é no trânsito, ver o outro é salvar vidas, e foca-se no fundo na coexistência do espaço entre vários utentes e na necessidade de olharmos para os outros, nomeadamente para os mais vulneráveis, que estão mais fragilizados no trânsito, e respeitarmos o espaço que é comum de todos para os principais riscos, nomeadamente velocidade, distração, os peões, enfim, também, e motociclistas, que são aqueles mais frágeis.
1: Uma ação que surge após uma Operação Páscoa que registrou os números mais elevados dos últimos anos, com 20 vítimas mortais. Os trabalhadores da saúde cumprem hoje o segundo e último dia de greve, exigem melhores salários e condições dignas de trabalho. Esta paralisação tem serviços mínimos. O primeiro-ministro realiza hoje uma visita oficial à Alemanha. O objetivo é reforçar o diálogo político e as relações económicas entre os dois países. Um dos pontos da agenda é a reunião ao final da tarde com o chanceler alemão Friedrich Merz. Luís Montenegro regressa ainda hoje a Lisboa. O Sporting bateu o Vitória de Guimarães em Alvalade por 5-1 no fecho da jornada 32 da Primeira Liga. O treinador Rui Borges acredita que os Leões vão terminar o campeonato no segundo lugar.
3: Estou preocupado em ganhar os meus jogos, isso é que me importa. Tenho mais dois jogos para o campeonato, fazer a nossa parte, que é ganhá-los para tentarmos conseguir ficar no segundo lugar. É isso que nos foca, é isso que é o meu foco. E depois temos a final da taça e queremos muito ganhar esse troféu.
1: Com esta vitória, o Sporting igualou o Benfica no segundo lugar do campeonato. Ambos têm 76 pontos. E hoje é dia de Liga dos Campeões. Será conhecido o primeiro finalista da competição. O Arsenal recebe o Atlético de Madrid na segunda mão das meias-finais. O jogo começa às 8 da noite e a eliminatória está empatada a um golo.
0: Obrigada, Miguel. Às 7h30 voltamos a ouvir-te estas e outras notícias em encontrem m80.pt. Daqui a pouco vamos ao trânsito e ao tempo. Não sai daí.
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4: 7:06. Bom dia, Cláudia Capela.
5: Olá,
4: como estamos?
5: Muito bom dia.
4: Dormiste bem?
5: Sim, dormi
4: pronto.
5: Bem, obrigada. Cá
4: já
5: estou,
4: sabe.
5: Não é?
4: 7 a 8 horas, é o que dizem.
5: Pois não.
4: Mas não, não é?
5: Não, é um bocadinho menos.
4: Eu acho que quem faz manhãs como nós nunca chega a dormir às 7, por mais que tente, não é? Por mais que tente.
5: Pois, é a vida, não é?
4: É a vida a acontecer.
5: Mas não nos permite.
4: Vamos lá espreitar o trânsito hoje, minha querida.
5: Começo a norte pela cidade do Porto, com a indicação de uma ocorrência ou acidente ou avaria junto ao nó de Vilar de Antorinho, em A20, no acesso da A20, em direção ao Nó dos Carvalhos, na ligação da Ponte do Freixo, em direção à Autoestrada do Norte, se apoie com prudência nesta zona de ligação com a Nacional 222. Há já mais trânsito no sentido inverso, principalmente para a Ponta Rábida na A44 e também já na via de cintura interna, o acesso ao Nó de Francos já se faz com resistência a partir da zona de Bessa Leite, principalmente nas vias mais à direita. Há trânsito também já mais acumulado a caminho de Lisboa, viadutos do Feijó na A2, para a Ponte 25 de Abril, acesso ao Nó de Almada a partir de Terceira no IC19, começa a ficar igualmente mais compacto na passagem por Oeiras na Autoestrada de Cascais e o mesmo entre as Torres de Lisboa e o viaduto do Eixo Norte-Sul na Segunda Circular Benfica Aeroporto, com aumento de intensidade, especialmente na entrada na cidade pela Calçada de Carris e também na chegada ao Nó de Sacavém, já mais movimento na Autoestrada do Norte. A informação de um acidente na A10 em resolução, a indicação de que já não tem vias ocupadas, ocorreu na zona de Benavente, na A10, ao quilómetro 34, ainda assim prudência a ser resolvido na Berma. Troca de informações, linha grátis da M80, disponível 820-2010.
4: Obrigada, até Cláudia. 7:07, está bom para dizer olá, buenos dias, a nossa flor madrugadora, que é o Paulo Fernandes. Com pétalas amarelas.
6: Estava à procura da flor para regar, que está a precisar de muita água esta manhã.
4: Olha, de falar nisso, vai chover a norte, não é? É um chuvisquinho.
6: Sim, senhor, e norte e centro, prepare-se para um dia aqui com chuva. Sim, o grande 5 de maio traz-lhe chuva nas zonas mais a norte e centro do país. Sul, nuvens, mas não chove. Quanto a temperaturas, vamos lá olhar aqui para os valores máximos. 12 para a Guarda, 15 para Viseu, 16 para Viana do Castelo, Vila Real e para o Porto, 17 para Bragança, Leiria e para Porto Alegre, 18 para Aveiro, Coimbra, Sines e Ponta Delgada, 19 para Porto Santo, Braga, Castelo Branco e também para Sagres, 20 para o Funchal, Santarém, Lisboa e Setúbal e também para Évora, 21 para Beja e 23 para Faro.
4: No ar, 7:09. Bom dia, boa terça-feira. Eu estou assim cheia de ânimo porque também estou a fazer o meu autoconforto, automassagem, porque hoje custou acordar. Custou, doeu. Sim.
6: Mais do que custar a acordar, foi acostumado a adormecer ontem. Pá. Andava
4: foi?
6: Lá às voltas. Parecia uma criança de fraldas, pá.
4: Estou a imaginá-lo, tipo, vira para um lado, vira para o outro. E sim, o sono sim. Não vinha.
6: Depois levanto-me, depois deito-me, depois levanto-me, depois deito-me, depois, é pá, sei lá, tudo e mais alguma coisa. Olha, depois lá que acabei por adormecer.
4: Ainda bem, para nós.
6: Sim,
4: Paulo
6: sim,
4: está
6: o país
4: aqui.
6: Que era, o país que era o Paulo bem disposto, eu sei.
4: Sempre.
6: Carreguem-me, Paulo César.
4: Meu Deus do céu.
6: Não, é muito cedo, eu não vou já começar o dia.

0: rindo bem disposto.
1: Muito, muito, muito cedo. É assim, hoje ainda por cima vamos falar de coisas que nos podem eventualmente chatear. Porque é Dia Mundial do Trânsito e da Cortesia ao Volante, então vamos falar sobre algo que o pode tirar do sério.
2: Todos os dias, Ana. Todos os dias passo por ele e lá tenho que me desviar para não, olha, não ficar sem jantes e sim ficar sem pneus e ficar sem carro.
1: Já deu para perceber que vamos falar de buracos, não deu?
2: Exato, buracos da estrada.
1: Vamos falar sobre buracos da estrada. Tudo isso daqui a pouco. Antes, uma nota. Estou histérica para o Sei Esta Trás para a Frente hoje. Vai ser intenso.
2: Boa.
1: Fica já promessa. Daqui a uma hora, o Sei Esta Trás para a Frente vai ser muito intenso. Eu prometo, eu garanto, estão aqui a ouvir todos, pelinhos do braço arrepiados. Está prometido. Agora, avançamos para a primeira da hora. Faz anos hoje, Paulo Fernandes.
2: Ih, eu não ouvi isto há tanto tempo, que bom.
1: Justamente, e como ouvíamos isto nos nossos tempos e dos primeiros anos na rádio aqui na nossa mais nova Cidade FM, acho que fazia sentido matar saudades aqui de Craig David. 7 Days, nas manhãs da M80. Bom dia! Vamos lá acordar. Boa terça-feira.

0: foi assim fresquinha. Craig David, 7 Days, nas manhãs da M80, hoje faz anos. 7 horas e 14 minutos, cá estamos nós prontos para falar sobre alguns que são quase melhores amigos, não sendo, porque as consequências que, enfim, acontecem aos nossos carros não é propriamente conduta de melhor amigo. É isso que nós vamos falar. Existe algum buraco no seu caminho de casa para o trabalho que já há tipo uma certa intimidade até?
1: Tenho vários, mas tenho um muito bonito, até que me deixa, aquece o coração. Fica ali na Estrada das Biscoiteiras, a estrada que liga o Jamor a Linda Velha. É lindíssimo. Ainda não é bem buraco, é mais um pré-buraco, porque aquilo já foi buraco, já foi alcatroado.
0: É um espiço levantado.
1: É um desnível muito grande, que muito em breve, no próximo inverno, será um buraco, com certeza. Já o foi. E que todos os dias, quando eu passo por lá para ir jogar ténis, ou quando volto para regressar a casa, ou até para passar por lá para outros trajetos, eu tenho que claramente passar para a outra faixa, porque senão metade do meu amortecedor, do pneu e da jante, vão à vida. Eu já o batizei.
0: Como é que ele se chama, o teu buraquito?
1: Carlitos. Buraco Carlitos.
0: É o Carlitos.
1: O meu buraco Carlitos está lá, nunca me deixa ficar mal.
0: Ainda só não
1: fiquei sem o espelho retrovisor com outro carro, não sei por um milagre. Mas lá está todos os dias, pá. Eu olho para ele, olha para mim, é hoje. Não foi hoje nem foi ontem, felizmente. Mas está lá o buraco, pá.
0: Mas tens que ser assim, feliz, porque tu podes contar com ele, percebes?
1: Pois posso.
0: Ainda ninguém te levou.
1: Sim.
0: Está
1: então,
0: lá.
1: Aquilo tem um perigo, pá. É tão grande aquele buraco.
0: Eu estou indecisa, eu tenho vários. É tipo, é uma família. Como é que se diz?
1: Quando tem muitos filhos. Pequenos buraquitos.
0: Quando tem uma família quê?
1: Tem um patinho, são patinhos atrás
0: da. É ali na Estrada da Luz. É um buraquinho ali, outro ali, uma pessoa faz. Aquilo até parece uma montanha russa.
1: Está mais para a esquerda,
0: é mais para a esquerda, mais para a direita. Sei lá, é uma. Ai, obrigada, cabeça, finalmente. É uma família numerosa de buraquinhos.
1: Até tem estacionamento prioritário, não é?
0: Muito provavelmente. Muito provavelmente. Portanto, queremos saber se existe algum buraco no caminho até ao seu trabalho, à casa da sua mãe, enfim, que já é um quentinho, um conforto, sempre.
1: Já não o abandona, portanto queremos saber o nome que lhe deu, por favor, está bem?
0: Sim.
1: Não sei se deste algum nome à tua família numerosa, algum apelido, eventualmente.
0: Não sei, tenho que pensar. Família.
1: Para mim, buraco Carlitos, para ti a família Simões.
0: Pode ser.
1: Família. Desculpa,
0: chamar Rodrigues.
1: Rodrigues, então é Rodrigues, que o buraco é teu.
0: A família numerosa de buraquinhos na Estrada da Luz é a família. Família Rodrigues. São vários. E nós queremos ver até onde é que vai a sua criatividade. Vamos batizar o buraco da sua vida.
1: Muito bem.
0: Isso soa muito bem.
1: Sim.
0: Lindíssimo. 910, 25, 80, 81. Tem que dizer que tipo de buraco é.
1: Sim, eu tenho
0: e
1: um buraco,
0: onde se situa.
1: Exatamente, que é para identificarmos bem o buraco e saber qual é o nome dele. Isto é a condição. Okay?
0: Estamos à espera do seu batismo. Pode ser? Entretanto, Jorge Palma, deixa-me rir e vai ser tão bom. E toca assim. Deixa-me rir.

0: agradecimentos são sempre poucos quando dizem respeito a Jorge Palma. Deixa-me rir nas manhãs da M80, 7 horas e 20 minutos. Estamos a batizar os buracos que encontra na estrada. São os buracos da sua vida. Paulo Fernandes já tem um?
1: Sim, sim, batizei o meu Carlitos. Lá está ele, todos os dias, na estrada das Biscoiteiras, estrada que liga o Jamor, o complexo do Jamor, a Linda Velha. O meu buraco é lindíssimo, lindíssimo, lindíssimo.
0: O meu também tem um padrão e uma sequência. Nunca é assim na mesma linha. Não se... São quase paralelas, paralelos neste caso. É a família Rodrigues, porque é uma família numerosa de buraquinhos. Ana Isabel também avança.
2: Bom dia, Paulo. Bom dia, Ana. Então, eu no meu caminho para o trabalho, ali na Avenida AEP, tem três buracos exatamente seguidinhos.
0: Que
2: eu todos os dias me tento desviar deles e eu batizei-os, como são três, é o Alberto, o Gilberto e o Norberto.
0: Os Bertos.
2: E todos os dias me dão dores de cabeça. Uns beijinhos.
0: Beijinhos, Ana.
1: O que é? Família Berto?
0: A família Berto. Agora queremos alguém ali da zona.
1: Ainda há de aparecer um Quimberto aí. Juntei-se três. Ai, vê se estão bem. É sempre assim. Eles multiplicam-se com cogumelos.
0: Olha, se aí no Porto conhecer os três buracos Bertos, na EP, sim, nessa zona também tem bastantes. Por favor, é avançar. Já agora, vamos ouvir o Diogo.
3: Já um. Na estrada da Coca-Cola, que é ao pé da Galp, a seguir ao semáforo.
0: Estrada
3: e esse
0: Coca-Cola.
3: Buraco eu já o conheço. Já o conheço tão bem. Me desvio sempre dele.
1: Bem.
3: Mas agora no outro dia, meio que me distraí e pronto, lá foi. Mas esse buraco é muito grande. É antes da Galp, depois do semáforo, está sempre ali. Eu passo o semáforo e tenho que me jogar sempre para a direita, que é para passá-lo, pronto, no meio do carro. Mas ele fica por baixo do carro e assim já não dá cabo nenhuma roda. É isso.
0: Pronto,
3: um bom dia a todos.
0: Obrigada.
3: E uma boa terça-feira.
0: Obrigada pelo testemunho.
1: Já deixou-se ir, só faltou o nome do buraco, tenho ideia, não é?
0: Pois foi, nós estamos
1: é
0: a batizar os buracos.
1: Porque isso não chega a ser buraco sem ser batizado. Pronto,
0: portanto,
1: lamento.
0: Vamos com calma. Daqui a bocado a Soraya até usou um diminutivo, mas já lá vamos. Primeiro vamos abanar as coxas.
1: Abana.
0: Repara. Olha.
1: Shakira
0: com o Wyclef Jean. Hips don't lie. Vamos embora. Shakira.

0: Lies, Shakira com Wyclef Jean nas manhãs da M80, 7 horas e 26 minutos. Estamos em modo batismo. Batismo dos buracos que encontramos na estrada depois de Carlitos, do Paulo e da família Rodrigues, de vários buracos na estrada da luz. A Soraya entrou com diminutivo ao barulho.
1: Há um buraco de estimação, até pai, pouco, 2 anos. É o tal tal e o tal talzinho. Fica aqui no trecho da IC19, bem ali naquela divisão de como você sobe pro Cacém, bem ali, bem assim, bem ali, assim, uns 50 metros antes da passagem de nível do Cacém. É o tal tal e o tal talzinho. É tão bonitinho eles. Quando você faz tal.
0: Tá
1: ali um aninho e meio, mais ou menos.
0: Ainda lá está.
1: Entra verão, sai verão, e o tal tal e o tal talzinho chega ali. Estão ali no lugarzinho, tão bonitinho.
0: Obrigada, Soraya. É, ainda por cima, por causa do inverno, peste, com a água e a chover, aquilo vai ganhando uma profundidade.
2: O tal tal cresce, não é? O tal tal ganha corpo, não é? O tal tal e o tal talzinho ganham um corpo, pá.
0: Agora, eu nunca pensei que havia uma trend de nomes para buracos.
2: Ok, manda ver.
0: Ainda não.
2: Ok.
0: É daqui a pouco. Duas pessoas a chamarem buracos com o mesmo nome e não é nome é típico.
2: Ah, serão da mesma zona ou...
0: É isso que vamos descobrir.
2: Buracos comuns.
0: Epá, já a seguir. 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

0: agora sim, antes de passarmos a palavra aos YouTube, primeiro chegou a Sandra.
1: No caminho para o trabalho tenho três buracos. Três buracos que quando é um entroncamento, e então para me desviar de um, tenho que bater no outro. Tenho que passar por cima do outro. Quando eu me desvio do outro, tenho que bater no outro.
2: Escolhas de vida,
1: por isso,
2: Sandra.
1: Eu tenho o dom de passar por cima dos buracos todos. E eu dei o nome de Zacarias. Buraco Zacarias.
0: E depois o Paulo.
3: Pai, eu não, passo Nuno. Todos os dias na Rua das Janelas Verdes, ali ao pé de, entre Alcântara e a 24 de Julho.
0: Conheço bem, conhecemos.
3: E há lá um buraco, pá, que todos os dias eu passo nesse buraco, não há hipótese. É, pá, eu lembro-me sempre que está lá o buraco, mas cai, malho sempre. E até lhe chamo o buraco Zacarias, que é o que corta os pneus às fatias.
0: Não estava a ver.
2: Palmas, até agora vencedor.
0: É assim, Nuno, quando envolve uma rima, não
2: sim,
0: é?
2: Sim, sim, vale adorar.
0: É pá. Agora, Zacarias, porquê?
2: Cortar os pneus às fatias, pá, que sonho, pá, que sonho. Não estava a ver isso a chegar, não.
0: Mas havia duas pessoas diferentes latitudes, portanto, a chamarem os buracos de Zacarias foi um win. Gostei. Venham daí esses nomes dos buracos da sua vida. Queremos conhecê-los intimamente. São 7:30, daqui a pouco temos notícias agora. YouTube.

0: 7:34, depois dos YouTube, está na hora de atualizar a informação com Miguel Aia. Em destaque, há avisos do FMI e do Eurogrupo.
1: O comissário da Economia diz que a Europa já está num dos cenários económicos mais perigosos. Fala mesmo em estagflação, em que o crescimento económico é fraco e a inflação alta. Palavras ontem à noite, no final da reunião do Eurogrupo em Bruxelas, em que estiveram a ser discutidos os efeitos da guerra no Médio Oriente. O FMI, por outro lado, alerta que o conflito tem impactos globais e que podem ser devastadores se a guerra se prolongar para o próximo ano. A adesão dos profissionais de saúde da higiene das mãos ultrapassou os 82% no ano passado. O valor é avançado pela Direção-Geral da Saúde, a Agência Lusa, neste Dia Mundial da Higiene das Mãos. Ana Lebre, diretora do Programa de Prevenção e Controlo de Infecções e de Resistência aos Antimicrobianos, diz, no entanto, que é possível melhorar.
2: É um resultado encorajador e que tem consistentemente melhorado nos últimos anos. Ainda assim, quando falamos de segurança do doente, estamos conscientes que cada oportunidade não cumprida representa um risco potencial para o cidadão, e por isso o nosso objetivo é continuar a melhorar de forma consistente estes resultados.
1: A adesão dos profissionais de saúde à higiene das mãos tem subido desde 2015, e os trabalhadores da saúde precisamente cumprem hoje o segundo e último dia de greve, exigem melhores salários e condições dignas de trabalho numa paralisação com serviços mínimos. Ontem as consultas externas e as cirurgias programadas foram as mais afetadas. O Sporting igualou o Benfica no segundo lugar do campeonato. Os Leões bateram ontem em Alvalade o Vitória Guimarães por 5-1 no fecho da jornada 32 da Primeira Liga. Benfica e Sporting têm agora 76 pontos.
0: Obrigada, Miguel. De volta às 8 horas, seguimos para o trânsito. Saber se há alguma estrada a evitar. Cláudia Capela, bom dia mais uma vez.
3: Olá, mais uma vez, bom dia. Sim, tem estado complicada hoje em Vila Nova de Gaia, A20, não só com duas ocorrências no sentido Ponte do Freixo, Nó dos Carvalhos, junto ao Nó da Nacional 222, Vilar de Andorinho, A20, em plena via esquerda cortada, e também na via do acesso ou de saída para a Nacional 222, uma outra ocorrência a dificultar o trânsito. Por isso, muita atenção a seguir à Ponte do Freixo e na aproximação à zona do Nó de Vilar de Andorinho, antes do acesso à Autoestrada do Norte, sendo que no sentido inverso, o trânsito também já está mais demorado. Teve também a ver nos últimos minutos com a finalização, a remoção do corta-via esquerda no tabuleiro da Ponte do Freixo, na sequência de trabalhos, e por isso o trânsito ficou bastante mais acumulado e também a partir de A20, com dificuldades em direção à Ponte do Freixo. Alternativa A1 para a Ponta Rábida, mas também pode contar já com trânsito lento em Santo Ovídio, e há também uma situação de viatura parada em via direita logo a seguir ao Nó de Valongo, na A4, ao quilómetro 13, e o trânsito entre Valongo e esse local em direção a Irmesinde está igualmente mais condicionado. Depois também já fila na A3 a partir de Águas Santas. Quanto a Lisboa, atenção ao eixo norte-sul, há acidente em Campo Lido, é em direção à Ponte 25 de Abril, com via esquerda cortada, e o trânsito já está a ficar mais acumulado perto do final do viaduto de Sete Rios, e antes também já há trânsito mais lento entre a zona do Lumiar e Telheiras para Sete Rios, fila para a Ponte 25 de Abril em Corroios, perto do Cacém no IC19, e em Oeiras na Autoestrada de Cascais, já com o trânsito lento em direção ao Campo Grande de Calvanas, na segunda circular em ambos os sentidos. Mais informações, linha grátis 800 20 20.
0: Cláudia Capela, não te vás embora já. Então, tu estás familiarizada com o que nós estamos a falar hoje, os buracos da estrada. Tens algum de coração?
3: Não costumo dar-lhes nome,
0: mas
3: assim que passo a primeira vez, tenho aqui uma tendência para os fixar.
0: Ok.
3: E às vezes, quando eles são reparados, até sinto falta.
0: Eu faço um asneiredo, às vezes. É. Pronto. Um asneiredo vai saindo. Também pode ser o nome.
3: Também, porque não? Também.
4: Buraco asneiredo, por acaso, é um bom nome. É.
3: Mas olha, posso dizer-vos que há aqui umas melgas à nossa volta, aqui perto da rádio, na rua Rodrigo da Fonseca. As deformações no pavimento são tão.
0: Irregulares, podes dizer. São deformações, não é?
3: Mas, muito, exatamente. E por isso às vezes tiram-me um bocadinho do sério, e todos os dias os carros aqui, não é?
0: Por acaso eu não consigo imaginar a Cláudia Capela assim, chateada, muito nerviosa.
4: Ah, eu consigo.
0: Consegues?
3: Sim, mas dentro da viatura e sento tento sempre ser muito cortês.
0: Pronto.
4: Porque hoje é o Dia Internacional da Cortesia ao Volante.
0: Muito bem.
3: Tudo o que eu faço tenho grande noção de que afeta todos os que estão à minha volta. E acho que todos devíamos ter essa consciência.
4: Eu consigo imaginar a Cláudia meter a cabeça de fora do carro e começar aos gritos com toda a gente. Com toda a gente, com o cabelo a esvoaçar.
2: Ai, o pisca!
3: Não, nem pensar.
0: Nem pensar, pronto.
4: É verdade, é verdade.
3: Fico às vezes nervosa, mas é comigo, dentro da minha viatura.
0: Pronto, está circunscrito.
3: É, pois, tem de ser e deve ser assim, acho eu.
4: É, também, é mesmo, está certo, isso mesmo.
0: Porque
4: está,
0: olha,
4: certo.
0: Cláudia, não sabe quem é que está do outro lado.
3: Sim, e
0: é verdade
3: isso, é importante
0: então,
3: sermos simpáticos, não é?
0: Com não, que... é ser cautelosos, Cláudia. Não sabes quem é que está e o que é que eles têm dentro do carro. Eles,
3: também.
0: Elas, sei lá, é diferente.
3: Também, mas é de facto muito importante esta relação que se cria, não é?
0: Pronto.
3: Com todos os que estão no mesmo local, se é...
0: Muito obrigada.
3: É importante para a prevenção rodoviária.
0: É bem, falou bem, falou bonito. Obrigada e até já.
3: Um grande beijinho, até já.
4: Beijinho.
0: Seguimos agora para a previsão do estado do tempo, que também é responsável por grande parte dos buracos, não é?
4: Sim, é verdade, não ajuda. Portanto, temos que regiões mais a sul do país, nuvens, mas não chove. Adivinha o que é que vai acontecer no norte e no centro? Nuvens, mas chove. Basicamente é isto, resumidamente. 12 para a Guarda é a máxima, 15 para Viseu, 16 para Viana do Castelo, Vila Real e para o Porto, 17 para Bragança, Leiria e Porto Alegre, ganda gol do Daniel Bragança ontem, só por acaso, 18 para Aveiro, Coimbra, Sines e também Ponta Delgada, 19 para o Porto, Santo Braga, Castelo Branco e Sagres, 20 para o Funchal, Santarém, Lisboa, Setúbal e Évora, 21 para Beja e 23 para Faro.
0: Cerca de 20 minutos das 8 da manhã, já avisei ao início da hora, volto a frisar, hoje o Sei Esta Traz para a Frente vai ser irresistivelmente arrepiante. Vai ser intenso.
4: Mas é tocante?
0: Tocante. Muito. Vai ser difícil passar ao lado, contornar a música que
4: mas
0: eu trago hoje.
4: Mas é mais de animação, é mais baladona.
0: Tudo, mas que as pistas agora para ser esta? Logo você, que acerta logo. Não vou cair nessa esparrela. Porque eu depois tenho ouvintes a dizer, oh Ana, estás sempre a dar pistas ao Paulo. É verdade, porque eu sou uma boa alma. Eu sou uma boa pessoa. E depois distraio-me e digo coisas que não quero. Pronto. Voltando ao tema buracos.
4: Nunca ninguém disse esta frase na rádio. Voltando ao tema buracos.
0: Hoje estamos a batizar os buracos da nossa vida. O Paulo tem um Carlitos.
4: Meu Carlitos fica ali na Estrada das Biscoiteiras, já moro ali na Velha. O meu Carlitos, todos os dias eu faço ali uma revienga para não afundar lá o carro.
0: Quando ele deixar de existir, tu vais sentir falta.
4: Mas ele é muito querido, porque ele tão depressa está lá, como depressa o arranjam, depois como volta a estar lá.
0: Mas ele mostra-se bem, não mostra?
4: Se mostra bem, pronto. Se mostra. Não há como não passar, como não ver aquilo.
0: Eu tenho vários, é uma família numerosa de buraquinhos, é a família Rodrigues ali na Estrada da Luz, quem vai ali para o Colégio Militar. Bom, temos mais um batismo a acontecer. O Pedro chama isto aos buracos da vida dele.
5: Eu, a caminho para o trabalho, tenho que ir sempre aqui para a 1, e aqui antes de entrarem a Aveiras de cima na 1, há ali um buraco que eu o batizei de Louis, o caça-pneus. Nunca me cansou nenhum pneu, já lá bati muitas vezes, costumo desviar-me, mas ficou batizado assim porque é que da última vez que lá passei estava lá um pneu encostado. Daí, Louis, o caça-pneus.
0: Muito bem, gostei. Louis é fofinho.
4: Há o caça-fantasmas e há o caça-pneus, de facto.
0: Vamos ouvir o do Bernardo.
6: Que é curioso que eu tenho aqui um buraco junto à minha casa, na estrada da Fábrica da Pólvora, em Oeiras.
4: Ah, sim.
6: Que eu chamava o Josefo.
0: Josefo?
6: Que era o amigo do mecânico. Portanto, era um buraco, havia aqui muito carinhoso, para o mecânico, e que me fazia confusão até quando eu vou andar de bicicleta e passo por ele. Passava, porque infelizmente ou felizmente o tio Zoltino mandou alcatroar a estrada e o buraco já cá não se encontra. Tenho aqui uma certa mistura de emoções.
0: É.
6: Por um lado estou triste porque já não tenho
0: o Josef
6: para o xingar de manhã. Mas, por outro, o mecânico não ganha comigo.
0: Pois é, mas cria-se ali um laço.
4: Paz ao Josefo.
0: cria-se um laço do...
4: Pois é, muito difícil largá-los, não é?
0: É.
4: É, só até estranho quando não estou lá, não é? Quando está assim tudo alcatradinho, tudo lisinho. Até
0: parece que falta ali qualquer coisa na
4: até
0: nossa
4: parece
0: vida.
4: Parece que devia ser sempre assim, não é?
0: Depois ouvi dizer que as pessoas, imagina, se rebentas com o teu pneu, tens de tirar a fotografia, fazer todo um processo e mandar para as câmaras. Isso é verdade?
4: Não sei, estou já a bater na madeira, não sei o quê. Não quero passar por isso, não quero descobrir isso.
0: Mas é um 31, papelada atrás de papelada para te pagarem o arranjo, não é?
4: Cheira-me que sim.
0: Chegas ao meio do caminho e desistes.
4: Não quero falar nisto, não quero falar nisto. Não quero falar nisto.
0: Eu conheço uma pessoa que faz isso. Se rebentar um pneu num buraco, vai tirar fotos, faz reperagem, não é?
4: Depois tens que registar, acho que é isso.
0: Pronto, pois é um... 30 anos até receber, mas recebe.
4: Por aí.
0: Ouvi dizer. Agora, Metallica, The Unforgiven. Isto é tão bom.

0: aquelas músicas que nós não sabemos explicar muito bem, mas escarafuncham a nossa alma. Eu acho que esta é uma delas.
1: Mas esta, olha, esta eu sei explicar. Isto leva-me até ao meu quarto da minha casa de Mãe Martins. E o que eu gostava de ouvir isto era um miúdo que só de ouvir isto me crescesse o pelo no peito. Nem o pelo tinha. Já me crescia assim um ou dois pelinhos aqui no peito, só da Vintálica.
0: Eu lembro-me tão bem do meu irmão comprar o disco, o Black Album, e ouvirmos aquilo na sala, naquelas aparelhagens.
1: Claro.
0: Não, já era disco, da
1: tinha
0: Sony.
1: Blocks.
0: Os meus pais eram Sony. Tinha que ser tudo Sony, senão não prestava.
1: Vinha com os grandes blocos, que era os discos, o amplificador, todas as cassetes, tudo das CDs e as duas colunas.
0: O amplificador tinha que ter aquelas coisinhas verdes a bater, não é? Depois tinham os dois decks das cassetes.
1: Exato.
0: Tinha o dos CDs.
1: O vinil sempre em cima.
0: O vinil sempre. Era um armário, não é? E aquelas colunas enormes que ocupava meia sala.
1: Todos os anos a minha avó renovava-me a aparelhagem porque eu passava de ano. Puto mimado mesmo.
0: Essa aparelhagem ainda existe em Viana do Castelo, tanto eu como o meu irmão não conseguimos desfazer.
1: Ainda funciona.
0: Ainda?
1: Sim,
0: por acaso é um vinil que eu estou. É caro, há vinis que são muito caros e este Black Album é um dos que eu tenho que ter em casa porque é só incrível. Bom, adiante. Voltando então aos buracos. Olha, eu estou a imaginar alguém que acabou de ligar o rádio e tipo, buracos, o que é que eles estão a falar?
1: É disto que se fala, de buracos.
0: Porque nós queremos saber que nome dá aos buracos da sua vida. Ou seja, aqueles buracos que todos os dias, quando vai para o trabalho, vai para casa, ou o que seja, acaba sempre por, pumba, cair lá dentro. O Pedro, o ódio... Nem chamamos o ódio, tipo o fel. É tanto que nem... Olha, já vais perceber.
2: Eu não especifico nomes para buracos porque odeio-os todos com paixão, por igual. Consegui, com o meu carro anterior, chegar à proeza de, em um ano e meio, passar por 8 pneus na zona de Fernão Ferro. E, portanto, passei-lhes a ter assim um ódiozinho. E só para acrescentar, Ana, em relação a essa questão que estavas a falar do que é necessário fazer quando se rebenta um pneu, sim, tirar fotografias, mas também é preciso, e pelo menos foi a única maneira que eu consegui de me pagarem os pneus, foi com um auto da GNR para
0: lá
2: verificarem
0: está.
2: Que era o problema.
0: Tens que
2: só
0: chamar.
2: A fotografia não chegou nos primeiros dois.
0: Okay. E serviço público, caríssimo. Serviço público acabou de acontecer
1: isto,
0: aqui.
1: Não haver lei da atração. Pá,
0: não queres atrair?
1: Não quero atrair.
0: Não queres manifestar para o universo.
1: Nós disse.
0: Bom, daqui a pouco vamos voltar à música, claro, à Tears for Fears, para ouvir justamente o tipo de música que se ouve quando pum, caímos num buraco com o carro.
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0: 8 horas, está na altura de atualizarmos a informação. Contamos com o nosso jornalista Miguel Aia. Em destaque, o primeiro-ministro visita hoje a Alemanha, Miguel.
1: O objetivo é reforçar o diálogo político e as relações económicas entre os dois países. Um dos pontos da agenda é a reunião ao final da tarde com o chanceler alemão Friedrich Merz. Luís Montenegro regressa ainda hoje a Lisboa. E esta visita surge numa altura em que a Europa enfrenta os efeitos da guerra no Médio Oriente. O tema esteve a ser discutido ontem em Bruxelas, na reunião do Eurogrupo. No final, o comissário da Economia alertou que a Europa já está num dos cenários económicos mais perigosos. Falou mesmo em estagflação, em que o crescimento económico é fraco e a inflação alta. Já o FMI alertou nas últimas horas que o conflito tem impactos globais e que podem ser devastadores caso a guerra se prolongue para o próximo ano. A adesão dos profissionais de saúde à higiene das mãos ultrapassou os 82% no ano passado. O valor é avançado pela Direção-Geral da Saúde, a Agência Lusa, neste Dia Mundial da Higiene das Mãos. Ana Lebre, diretora do Programa de Prevenção e Controlo de Infecções de Resistência aos Antimicrobianos, diz, no entanto, que é possível melhorar.
2: É um resultado encorajador e que tem consistentemente melhorado nos últimos anos. Ainda assim, quando falamos de segurança do doente, estamos conscientes que cada oportunidade não cumprida representa um risco potencial para o cidadão e por isso o nosso objetivo é continuar a melhorar de forma consistente estes resultados.
1: A adesão dos profissionais de saúde à higiene das mãos tem subido desde 2015. Um procedimento, lembra a DGS, que pode evitar mais de metade das infecções contraídas durante os cuidados médicos. Os trabalhadores da saúde precisamente cumprem hoje o segundo e último dia de greve. Exigem melhores salários e condições dignas de trabalho numa paralisação com serviços mínimos. Ontem as consultas externas e as cirurgias programadas foram as mais afetadas. O Sporting bateu o Vitória de Guimarães ontem, Alvalade, por 5-1 no fecho da jornada 32 da Primeira Liga. O treinador Rui Borges acredita que os Leões vão terminar o campeonato no segundo lugar.
3: Estou preocupado em ganhar os meus jogos, isso é que me importa. Tenho mais dois jogos para o campeonato, fazer a nossa parte, que é ganhá-los para tentarmos conseguir ficar no segundo lugar. É isso que nos foca, é isso que é o meu foco. E depois temos a final da taça e queremos muito ganhar esse troféu.
1: Com esta vitória, o Sporting igualou o Benfica no segundo lugar do campeonato. Ambos têm 76 pontos. E hoje é dia de Liga dos Campeões. Será conhecido o primeiro finalista da competição. O Arsenal recebe o Atlético de Madrid na segunda mão das meias-finais. O jogo começa às 8 da noite e a eliminatória está empatada a um golo.
0: Obrigada, Miguel. Às 8:30 voltamos a ouvir-te. Nós vamos espreitar o trânsito e o tempo daqui a pouco. Ainda Tina Turner para ouvir e atenção que não tarda, chega o Seesta de trás para a frente que hoje vai ser intensivosíssimo.
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9: 8 horas e 6 minutos. Cláudia Capela, como estamos de trânsito?
10: Hoje está mais complicado em Lisboa, no eixo norte-sul, até Campolide. Está aí a ser resolvido um acidente na ligação Camarate-Ponte 25 de Abril. Agora com a via esquerda cortada, mantém-se. Já foi reaberta a via central. Em todo o caso, o trânsito está condicionado, com a fila a começar na Ameixoeira e estender-se praticamente até ao local do acidente. A segunda circular também preenchida, entre Sacavém, a zona do acesso ao relógio, e depois Campo Grande, eixo norte-sul, lado inverso, já mais perto do Estádio da Luz. Acril também com dificuldades em Odivelas, em ambos os sentidos, nos acessos à calçada de Carris e a ligação do túnel do Grilo para Sacavém, já com o trânsito mais lento, também com resistência no sentido inverso para o túnel e no ramo de acesso da A8. Entradas norte mais compacto na chegada à zona de São João da Talha, em direção a Sacavém. Também o acesso à Praça José Queiroz Moscavide e à Avenida Infante Henrique, no IC2, com o trânsito lento. No IC19, perto do Cacém, em direção à Amadora, e também no percurso para Pinamanique, com dificuldades, tal como a A5, a partir da Ribeira da Laje, em Santa Mar de Oeiras, na Marginal, a fila para a Ponte 25 de Abril, na A2, a começar nas imediações do segundo viaduto Feijó, mais lento para as portagens da Ponte Vasco da Gama e muita intensidade para Lisboa, e por isso também abrandamentos no tabuleiro. Acessos ao Porto, com trânsito acumulado em Santo Ovídio, para a Ponta Rábida, ainda com resistência em A20, mas já terminaram os trabalhos na Ponte do Freixo, neste sentido sul-norte em direção ao Porto, mas no lado inverso, na A20, em direção ao Nó dos Carvalhos, o trânsito está cada vez mais complicado. Tem a ver com um acidente mesmo junto ao Nó de Vilar de Andorinho, Nacional 222, com via esquerda cortada e também a via de saída para esta estrada. Há trânsito igualmente condicionado na A3, até porque há agora acidente na chegada à via de cintura interna, via esquerda, à fila a começar em Águas Santas.
9: Obrigada, Cláudia. Voltamos a ouvir-te dentro de uma hora. Agora sabemos como é que vai estar o tempo com o nosso Paulo Fernandes.
11: Vamos lá dividir isto aqui em dois. Norte-centro, nuvens e chuva. Sul, nuvens, mas não chove. As máximas para hoje: 12 para a Guarda, 15 para Viseu, 16 para Viana do Castelo, Vila Real e para o Porto, 17 para Bragança, Leiria e Porto Alegre, 18 hoje a marcar em Aveiro, Coimbra, Sines e Ponta Delgada, máxima de 19 para o Porto Santo, Braga, Castelo Branco e também para Sagres, 20 para o Funchal, Santarém, Lisboa, Setúbal e Évora, 21 para Beja e 23 para Faro.
9: 8 horas e 9 minutos, seja bem-vindo às manhãs da M80. Cá está uma equipa junta consigo para ajudar a acordar e também despertar as sensações mais intensas. Hoje o Seesta traz para a frente, traz isso, intensidade.
11: Mas é balada?
9: Não te vou dar ajuda, eu já aprendi com os meus erros. Eu não dou... Carolina, a nossa produtora, está a acenar com a cabeça de gelo. Olha, pelo amor de Deus, não há cá ajudas. Eu acho que hoje... Eu costumo dizer isto muitas vezes, mas agora é que é.
11: Depois volta sempre com a palavra atrás.
9: Hoje é que é, hoje é que é. Hoje vai ser mesmo difícil para ti, Paulo.
11: Mas é só difícil só para mim?
9: Não, vai ser difícil para toda a gente, porque é uma música que toda a gente conhece, mas que não ouve assim tantas vezes, e vai mexer connosco. É impossível haver uma alma que não reaja à música que nós vamos ouvir hoje no Seesta.
11: Nossa!
9: É mesmo.
11: Nossa!
9: Aposto as minhas fichas todas.
11: Já
9: aliás,
11: há muito tempo que não ouvimos.
9: Já pôr a Tina Turner para talhar caminho.
11: Já há muito tempo que não ouvimos essa música?
9: Já há muito tempo que não ouvimos essa música.
11: Ok.
9: E é...

é daquelas que escarafuncha a alma. Eu prometo que vão ficar com os pelinhos do braço arrepiados. Sei esta, traz para a frente daqui a pouco. Agora, Tina Turner. 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

0: Tina Turner nas manhãs da M80. Passam 13, não, vamos ser precisos, 14 minutos das 8 da manhã. Boa terça-feira, sabemos que este dia é assim mais pesado, mas temos o Seester para resolver.
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0: Eu hoje estou. Hoje vai ser difícil, mas eu sobretudo estou contente porque a vamos ouvir, porque vai surpreender. Muita gente já não se lembra sequer que esta música chegou a existir e que teve um impacto imenso. Não ouve frequentemente aqui na M80, já estou a ajudar. Não ouve frequentemente. Portanto, Queen está de fora.
2: Ok, Ana está a dizer isto porque há pouco pensei no Love of My Life, pensei no Wants to Live Forever, uma coisa dessas.
0: Pronto. Vamos aumentar o volume do rádio. Atenção, as regras do Seester trás para a frente são muito simples. Vamos ouvir um bocadinho da música colocada de trás para a frente. Queremos nome da banda ou do artista e também o nome da música. Eu vou-vos dizer uma coisa, eu estou nervosa por mostrar, a sério. Eu gosto tanto disto, tanto. É uma das minhas favoritas. Vamos lá, vou baixar a trilha. A música do Seester trás para a frente é esta aqui. Veio alguma coisa, Paulo Fernandes?
2: Epá, vem, mas não é isto. Pareceu-me o Axl Rose, mas não é, porque o que está à volta não é. Não.
0: E aí desse lado, já soou algum sininho? Se nunca participou, hoje é o dia, ok? Participe. 910 25 80 81, se sabe que música é esta. Nada, Paulo? Eu acho que é a primeira vez que eu vejo assim perdidinho na escuridão.
2: Mete lá outra vez.
0: É assim, já começa a acontecer. Vai, alguma coisa aqui no WhatsApp.
2: Eu
0: 910 25 80 81.
2: Não,
0: eu vou passar mais um bocadinho.
2: Não sei o que é isto. É porque. Eu vou-te explicar. Esta voz parece-me a do Pavarotti.
0: Certo.
2: Mas parece-me a do Pavarotti no Miss Sarajevo com o Bono. Do YouTube. Mas depois ao mesmo tempo não me parece
0: e essa
2: Sarajevo.
0: Música já. E essa também é
2: que
0: muito
2: é linda,
0: essa,
2: inacreditável. Essa... Parece-me tenho quase certeza que é o Pavarotti, mas, uhum. Mas não é essa música. Portanto, até posso não conhecer a música. Portanto, se calhar, olha, Ana, 5 de maio, não é? Escreve
0: se calhar,
2: aí.
0: 5 de maio é o dia em que Paulo Fernandes não consegue adivinhar a música do Seester de trás para a frente.
2: Posso não a conhecer, Ana.
0: Se sabe o que é isto. Desculpa lá, Imagination. 910 25 80 81. Para já, entra em cena isto aqui. Eu gosto muito de Imagination. Acho que é assim, envolvente.
2: Sensualão.
0: Sexy. Porque a terça-feira pode ser sexy.
2: Não,
0: pode
2: Ana,
0: ser
2: não,
0: o que.
2: Não, Ana,
0: nós
2: não pode
0: quisermos.
2: Ser sexy. Não, Ana, não pode.
0: Body Talk para ouvir agora do início até ao fim. Venha daí esse palpite para o Seester trás para a frente. Hoje a música é intensa, ok? 910 25 80 81.

0: Imagination com Body Talk nas manhãs da M80. Estamos a jogar o Sei Esta de trás para a frente. A música do dia é esta aqui. E vamos ouvir a Vanessa. O palpite da Vanessa.
1: Andrea Bocelli, conte partir ou Ana, será?
0: Não posso dizer.
2: Mas posso eu, não é Vanessa? Venha
0: Paulo.
2: Comigo, Vanessa.
3: Olá, bom dia. Daqui é o Paulo Faro. Muito bom dia para todos. Parece-me que é o Tonight do Smashing Pumpkins. Beijinhos e abraços a todos.
0: Não é essa, mas um dia vai ser.
2: Sim,
0: só porque
2: lembrar.
0: É Smashing Pumpkins.
2: Sim.
0: E pronto, qualquer desculpa é boa para mim.
2: Venha comigo para Pavarotti. Tenho quase a certeza absoluta. Adoro um dos meus cantores de eleição. Tenho na minha playlist. Agora, a música, vou dizer esta, mas não é esta. Eu sei que não é esta. O Miss Sarajevo com o Bono, mas não é esta.
0: Já não me lembrava dessa música. Eu adoro essa música. Martim.
4: Bom dia, 80. Bom dia, Paulo. Bom dia, Ana.
0: Olá.
4: Sou Martim da Almada e hoje a música é November Rain dos Guns N' Roses.
2: Percebo. Também dei por aí, Martim, mas não é, meu querido, não é. Vem com o teu Paulo, à vontade. Vem sem medo.
0: 8 horas e 20 minutos. Música do Sei Esta, trás para a frente, é esta aqui.
2: Claro que isto. E não é o Nessun Dorma.
0: 901, eu a dar-lhe 910, 25, 80, 81. Venha daí esse palpite, temos bastantes e ficamos a aguardar. Enquanto isso, Marisa Monte.

sentia um acréscimo de estima por si mesma e parecia-lhe que entrava, enfim, numa existência superiormente interessante, onde cada hora tinha o seu encanto diferente.

0: que tenha servido de inspiração, se tinha que dizer alguém amor, I love you. É seguir.
1: Bem bonita esta música.
0: É, fofinha. Marisa Monte, nas manhãs da EM80, são 8 horas e 24 minutos. Estamos cheios de tempo para jogar o Sei Esta Trás para a Frente antes das notícias às 8h30. Mais uma vez, a música do dia. Vou deixar passar um bocadinho mais. 910-25-80-81. Olha, fazemos assim. Eu gosto muito quando eu ponho os palpites da malta, uhum, e você diz se sim ou não.
1: Ok, ok, ok.
0: E eu logo vejo se corrobora ou não.
1: Ok, então vá.
0: Começamos com o Pedro.
2: Bom dia, 80, bom dia. Uhul. Pedro de Lisboa. Eu hoje vou arriscar no Final Countdown do Zero. Não sei porquê, mas I got a feeling. Bom dia.
0: Ai, tanta energia para uma terça-feira,
1: Pedro.
0: Pedro,
1: afaste-te desses dois palpites do I got a feeling dos Black Eyed Peas e também do Zero do Final Countdown. Não é isso. Venha comigo para Pavarotti. Só estou aqui na dúvida quanto à música.
0: João.
3: Bom dia. Isso é Aerosmith.
1: Não.
3: I don't wanna miss a thing. Acho eu. Pelo menos parece aquela parte lá em que eles vão para a lua.
0: Não é para a lua, João. É pós-estróide.
1: Que é grande.
0: Okay. E tem pontiagudo.
1: E depois é mesmo na última que ela rebenta.
0: E vai-se.
1: E vê-se a
0: se
1: família
0: ainda não
1: toda.
0: Viu o filme.
1: Lamento, tem mais de 20 anos, já não é. Já prescreveu o spoiler. Mas não é. Não sou a Aerosmith. Obrigado.
0: Vamos ouvir a Kátia.
4: Celine Dion, All Coming Back to Me Now.
1: Temos que passar um dia. Não é essa. Hoje não é essa, mas em breve. A menos que a Celine Dion tenha tomado alguma coisa para ficar com graves na voz, mas não. Eu estava na dúvida quanto ao Miss Sarajevo. Não é, mas eu vou dizer. Vá. Mas é Pavarotti de certeza absoluta, 100% de certeza absoluta, com outra que eu não sei.
0: Olha o Ricardo.
5: Bom dia, M80 e todos os ouvintes. Eu acho que a música hoje é Vangelis, Conquest of Paradise.
1: Bom
5: dia para todos.
0: E depois entra a Cristina.
6: Bom dia, M80, daqui Cristina Falé, da Alhos Verdes. E o meu palpite para a música de hoje, parece-me a mim, não sei o nome da música, mas é Red Hot Chili Peppers. Bom dia a todos.
0: Não é Red Hot. Depois entra a Sónia.
7: Bom dia, M80. Eu ouvi só um bocadinho agora da música,
0: um
7: não sei esta atrás para a frente. Não, sinceramente não sei qual é, mas gostava muito que fosse Frankie Goes to Hollywood, The Power of Love. Pronto. Mas não deve ser, de certeza. Beijinho grande.
0: Beijinhos, Sónia. Vou deixar correr mais um bocadinho. Portanto, quem está no estacionamento, carro parado antes de sair para o trabalho, porque não consegue ir embora sem saber, nós entendemos, mas é já daqui a pouco. Mas a música é esta.
1: Não,
0: 910-25-80-81. Queres dizer alguma coisa, Paulo Fernandes?
1: Quero. Miss Sarajevo.
0: E quem canta?
1: Pavarotti em dueto com Bono.
0: Vamos ver. Daqui a pouco, estamos à espera do seu palpite. 910-25-80-81.

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1: Paulo Fernandes.
2: Eu estou tão contente.
3: Ok.
2: Porque vamos ouvir esta música que vocês nem imaginam. Estou... nem sei. Música do dia.
3: É, de certeza que é.
2: E eu prometi que não ia haver um bracinho sem os pelinhos iriçados depois de ouvir esta música. Portanto, quem tem que ir para o trabalho vai esperar um bocadinho, porque vai valer cada segundo, eu prometo. Paulo Fernandes, qual é o teu palpite?
3: 100% em Luciano Pavarotti com Bono dos YouTube, Messe Sarajevo.
2: Vamos ouvir o André.
4: Bom dia, M80. Paulo, tens razão. Vai para Pavarotti. Isso será Eva, é essa música, Paulo. Anda lá, acredita que é.
2: Anda lá.
4: Beijinhos, foi 80.
2: Beijinho, André. Saudações nortenhas, beijinhos. E ainda ao Pedro.
5: Bom dia, daqui é o Pedro de Setúbal. Eu acho,
2: é Norte a Sul mesmo.
5: Quase de certeza, apesar de ter ouvido dizer que se calhar não é, mas eu parece um Miss Sarajevo, Yutsu e Pavarotti, uma música brilhante. Um abraço a todos.
2: Oh Pedro, eu tentei induzir em erro o Paulo logo no início, a fingir-me de distraída, mas ele acertou logo.
3: E vou-te explicar porque isto é ironia do destino, parece que somos dois sincronizados. Eu a semana passada fui para Beja e durante a viagem praticamente fiz aquelas músicas mais icónicas do Yutsu e esta... tinha que tocar, obviamente. E, portanto, tinha a sonoridade aqui bem presente.
2: Nós temos 30 segundos sem voz, nem de Bonovox, nem de Pavarotti, mas eu ainda não lancei a música.
3: Para mim...
2: Porquê? Porque não se mexe.
3: Exatamente.
2: É silêncio total e desfrutar disto aqui é das melhores músicas jamais feitas. Embarga-me a voz quando falo sobre ela. Esta música é qualquer coisa. Nos tempos que correm, é... tipo, só incrível. São 8h30, vamos entrar atrasados no noticiário, mas não interessa. Vamos ouvir esta. U2 e Luciano Pavarotti. Miss Sarajevo e toca assim.

0: Sarajevo. YouTube com Luciano Pavarotti. A Sandra diz que parece um cato toda arrepiada, mas não foi a única. Vamos ouvir a Diana.
1: Bom dia, M80. Caramba. Obrigada por este momento. Há muito, muito tempo que eu já não ouvi esta música. Minha nossa. Beijinhos.
0: E agora? Ah, espera, falta esta, era esta aqui. Calma, calma, gente, calma.
2: Ana, isto não arrepia os pelos do braço, isto arrepia mesmo na espinha.
0: É tudo, eu sei, é assim uma magia que acontece. Andreia.
3: Andreia de Coimbra, vocês acertaram, estamos todos no carro atrasados a ouvir a música, que é só incrível. Obrigada, um beijinho grande para todos.
0: Obrigada a nós, Andreia.
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0: E está na hora. Vamos então atualizar as notícias com Miguel Aia. E assinala-se hoje o dia do turismo.
5: Turismo que tem sido bastante afetado pela guerra no Médio Oriente. O Jornal Público lembra hoje que a subida do preço do combustível é o principal fator a ter impacto nas viagens. Para compensar a subida das despesas, várias companhias aéreas já avançaram com aumentos no preço dos bilhetes e também com mais taxas. Milhares de voos já foram cancelados. Hoje também se assinala o Dia Mundial da Higiene das Mãos. A adesão dos profissionais de saúde a este procedimento ultrapassou os 82%. No ano passado, o valor é avançado pela Direção-Geral da Saúde à Agência Lusa. Ana Lebre, diretora do Programa de Prevenção e Controlo de Infecções de Resistência aos Antimicrobianos, diz, no entanto, que é possível melhorar.
6: É um resultado encorajador e que tem consistentemente melhorado nos últimos anos. Ainda assim, quando falamos de segurança do doente, estamos conscientes que cada oportunidade não cumprida representa um risco potencial para o cidadão, e por isso o nosso objetivo é continuar a melhorar de forma consistente estes resultados.
5: A adesão dos profissionais de saúde à higiene das mãos tem subido desde 2015. O Ciresp vai ter um investimento de cerca de 36 milhões de euros, segundo avança fonte do setor à agência Lusa. O objetivo é dar mais autonomia energética e redundâncias a esta rede de emergência num prazo de implementação de 18 meses. O governo criou há cerca de um ano um grupo de trabalho para encontrar uma alternativa ao Ciresp. Esta equipa apresentou ao Executivo 33 recomendações que serão apresentadas hoje às 4 da tarde no Ministério da Administração Interna. O Sporting igualou Benfica no segundo lugar do campeonato. Os Leões bateram ontem em Alvalade o Vitória de Guimarães por 5-1 no fecho da jornada 32 da Primeira Liga. Benfica e Sporting têm agora 76 pontos.
0: Obrigada, Miguel. Voltamos a ouvir-te às 9. Agora seguimos para o trânsito. Cláudia Capela, está complicado,
7: sim,
0: ou não por isso?
7: Sim, é muito trânsito esta terça-feira na área do Grande Porto. Um acidente em Vila Nova de Gaia esta manhã na A20, junto ao nó de Vilar de Andorinho, A20, com corte da via esquerda e também a afetar a saída para a Nacional 222, a provocar já uma longa fila muito perto do tabuleiro da Ponto Freixo. Isto no sentido Porto-Gaia, em direção ao Nó dos Carvalhos. Sentido inverso, dificuldades no tabuleiro da Ponte do Freixo ao longo da via de cintura interna, até A3, Paranhos, também compacto para Francos. No lado inverso, para o acesso à Avenida EAP, também o trânsito com resistência a partir da ligação com A1, que também tem fila ainda em Santo Ovido e está a afetar nos dois sentidos o acesso da A44. Recebemos informação de viatura parada em via esquerda na A28, Matosinhos Porto, entre a Ponte de Leça e o Nó da A4, e é também acidente em via esquerda entre a saída para a circunvalação e o acesso à VCI, isto na A3 no sentido de Braga-Porto, a fila a começar em Águas Santas. Em Lisboa foi resolvido o acidente em Campo Lide, no eixo norte-sul. O trânsito continua bastante demorado a partir da zona de Meixoeira, Alta de Lisboa, em direção a Sete Rios. Segunda circular, Sacavém, eixo norte-sul, lado inverso a partir do Estádio da Luz, demora no Cacém, no IC19, também já a fila na zona do Cacém em direção à Crel, na A16. Dificuldades a seguir às portagens em Carcavelos na A5 e também muito lento entre Santa Mar do Oeiras, Passo de Arcos, a passagem por Caxias e depois reta do Dafundo na Marginal, fila para a Ponte 25 de Abril na Baixa de Corroios, e dificuldades na Crilce nas ligações a Sacavém, a afetar já o acesso do eixo norte-sul, mas também muito lento no sentido inverso, na subida de Sacavém para o túnel, depois as ligações a Odivelas, a Autoestrada do Norte, passagem por São João da Talha, e lento a partir de Sacavém em direção à Avenida Infante Dom Henrique. que no IC2 e no sentido inverso saída para o Parque das Nações.
0: É complicado, esta hora mesmo. É sempre. Obrigada,
7: até
0: Cláudia,
7: já.
0: Voltamos a ouvir-te daqui a nada. Para já, o foco é o nosso Paulo Fernandes, é o homem do tempo.
8: Bom, isto temos isto dividido entre norte e centro, nuvens mais chuva, sul apenas nuvens, não há chuva em previsão. Quanto à temperatura, seja máxima hoje 12 graus para a Guarda, 15 para Viseu, 16 para Viana do Castelo, Vila Real e para o Porto, 17 para Bragança, Leiria e Porto Alegre, 18 para Aveiro, Coimbra, Sines e Ponta Delgada, 19 para o Porto Santo, Braga, Castelo Branco e também para Sagres, 20 para o Funchal, Santarém, Lisboa, Setúbal e Évora, 21 para Beja e 23 para Faro.
0: E faltam 20 minutos para as 9 da manhã. Já sabe o que é que se aproxima. Aproxima-se o momento em que a nossa Susana Romana trará os seus macaquinhos no sótão. Olá, Su.
9: Olá, olá, vejo Susana. Apenas a testa da Nomoreira.
0: Peraí,
9: mas é uma incrível testa. Porque tínhamos um ecrã entre nós.
0: Sim, não deixemos que isso impeça o nosso contacto.
9: Não deixemos, não.
0: Bem disposta?
9: Sempre bem disposta. Nunca houve um dia na vida em que eu estivesse mal disposta.
8: Mas com uma corzinha ou impressão minha? Estás.
0: Estiveste a apanhar só.
8: Não,
0: eu pensei, foste à festa do miúdo, calhou de ser no outside.
8: Ganhou uma corzinha.
0: E apanhou ali com o sol a festa do dia da mãe ontem.
9: Não, por acaso a festa do dia da mãe ontem era indoors.
0: Ah, pronto.
9: Era indoors, portanto nem apanhei com o sol. Foi da caminhada, exatamente.
0: Daqui a pouco então, macaquinhos no sótão. Para já temos Palace com da. Fico por aí, vale a pena esperar por mais um momento brilhante da nossa Susana.

0: Não tem erro, isto é tão nosso. António Variações, o corpo é que paga, nas manhãs da M80. Temos a nossa Susana Romana e os seus macaquinhos no sótão. Até parece que estou a cheirar. Daqui a um bocadinho.
1: Senti ranhoca, sentiram ranhoca. Eu senti ranhoca.
0: Então, Sara, do que é que nós vamos falar daqui a pouco?
1: Ora bem, este fim de semana estive fora e voltei a deparar-me com aquilo que para mim é um dos grandes mistérios da vida.
0: Opa, já lá vamos. Importa recordar também que os macaquinhos no sótão vão logo depois parar também ao Rail, a aplicação que junta tudo o que diz respeito à M80 e todas as rádios do Grupo Power. Já a seguir.
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0: Vamos, Susana Romana, solta o verbo.
1: Portanto, vamos a isto. Em criança, eu tenho sempre que dar um contexto histórico demasiado profundo.
17: É para compreendermos bem o porquê, não é?
1: Temos que ir à minha infância, amigos. Sim. Onde eu fui tantas vezes com a minha psicoterapeuta e agora vamos os três. Bom, em criança, ainda antes de eu saber ler, um dos meus livros preferidos que havia lá em casa era uma edição ilustrada das Viagens de Gulliver. Sabem que livro é que é? Uhum. Aquele em que havia um senhor, que era o Gulliver, que tanto andava no mundo dos gigantes como no mundo dos piriri. Aliás, a primeira...
0: Lilliput.
1: Exatamente. Aliás, uma das primeiras memórias que eu tenho na vida era de estar ainda a dormir no quarto dos meus pais, ou seja, tinha menos de 3 anos, e meter na cabeça que um dos gigantes deste livro estava dentro do armário dos meus pais. Oh. É uma das primeiras memórias que eu tenho na vida.
0: É fofo.
1: É de estar a inventar porcarias que me lixavam a vida. Foi basicamente uma das minhas primeiras memórias. Pronto. Eu gostava muito desse livro. Portanto, entretanto, um dia eu descobri que no nosso dia-a-dia nós convivemos com um exemplo de gulliverismo, ou seja, um objeto que é absurdamente gigante em comparação com as nossas manápolas e em comparação com a sua necessidade. Falo, é claro, como já perceberam,
17: claro,
1: de porta-chaves das casas de banho públicas.
0: Sim, ok. Sim, sim.
18: É, aquilo nem errou.
0: Uma vez
18: até
0: é quase um martelo. Exatamente. É quase um martelo.
18: Eu acho mal tudo. Bilhas de gás, tijolos, mal tudo, carros.
0: Serve o propósito, sim, é para as pessoas não perderem. Sim,
1: sim. Tudo. Para quem, portanto, não está a ver o que é, porque só consegue ser uno com a liquidez do seu corpo, 70% água no recato do lar, e nunca fez xixi num sítio em que fosse preciso ir pedir a chave, eu refiro-me ao ancestral mistério do porta-chaves com hormonas de crescimento. Portanto, o cenário é este. Nós vamos a um café, na estação de serviço, aqueles têm o WC trancado, e pedimos a chave ao balcão. E normalmente, em vez de ouvirmos o som de uma chave a pousar, ouvimos BATAM! A pousar no balcão.
0: Sim. Com o ar de, ai, vão usar a casa de banho também.
1: Ora, essa chave vem presa a um porta-chaves que é basicamente uma barra de ferro da Torre Eiffel. Okay. Ou então o galho do sobreiro com 2 séculos, ou o badal do elefante, ou um morteiro da guerra do Iraque. Qualquer dia, a chave é agarrada ao primo Walter. Este é o porta-chaves, é o meu primo Walter. Sim. E ele depois vai connosco ao WC e fica a olhar e a julgar-nos. O mito urbano é que estes porta-chaves jumbo existem para evitar o furto das chaves. Foi o que eu sempre ouvi.
0: Sim.
1: Mas, por que é que nós devíamos gamar as chaves? É a minha primeira questão aqui.
18: Mas digo uma coisa, aquilo, se isso é feito, é porque alguém
1: já fez
18: desaparecer. De certeza.
0: Não, e depois é mito urbano, vê se não os outros repetem.
1: Por que é que nós devíamos roubar as chaves? Há um mercado de arte sacra e há um mercado das chaves WC avulsas. Uma chave WC de um snack bar vale mais que o fígado no tráfico de órgãos? Ah não, isto não interessa, queremos é a chave do WC da Tasca do Meirelles. Eu nunca vi um episódio do Poirot em que o mistério fosse a chave da pastelaria desaparecida. Não há! Não é assim,
18: e essa
1: questão.
18: Chave, à partida, só serve para essa fechadura.
1: Só serve para a
18: partida.
0: À partida, sim.
1: É que nem o mítico Clube das Chaves, lembram-se do Clube das Chaves?
0: Sim, claro,
1: nem
0: sim.
1: O Clube das Chaves era sobre isso. Não há nenhum livro sobre isso. E acho também houve série.
0: Acho que
1: houve. Está uma pessoa, está uma Gen Z a garantir-nos que sim. Portanto, senhores que optaram por ter esta prótese de um fémur com porta-chaves do vosso estabelecimento, expliquem-me o porquê. E vão-me dizer, porque as pessoas metem no bolso. Há um meio termo entre um porta-chaves pequenino e lá está, o fémur de um adulto.
0: Claro.
1: Afinal, que é um boneco. Pronto. Porquê é que tem que ser sempre, como o Paulo já viu, um tijolo?
18: É para assim,
1: expliquem-me porquê. É que para o cliente não é fixe. Eu vou dar-nos a nossa perspectiva. Uma pessoa está muito aflita para fazer o seu xixi. E o que é que tem que fazer? Tem que ir conversar com outro ser humano, a pedir-lhe a chave, a implorar-lhe a chave. E depois tem que ir arrastar um cadáver obeso por ali fora à procura da casa de banho. Também há quem diga, ai, para a chave não se perder. Está bem, mas não é caso para meter um porta-chaves que se vê do espaço, uma grande muralha da China. Aliás, são as duas construções humanas vistas da Lua, a muralha e o porta-chaves da pastelaria Sra. Alexandra Miragaia. Vê-se os dois do espaço, não é preciso tanto. Tenham calma.
18: Essa chave, de facto, tranca um sítio onde nós precisamos de entrar, mas não queremos ver o que está ali dentro, a maior parte das vezes.
0: Sim, verdade, verdade. Vamos falar dos odores também? Não, pois não.
18: É por aí.
1: É o que é, é o que é, serve para isso, um local também. É local
18: precisamos,
1: local,
18: mas
1: preço.
18: Não queremos.
0: É isso. Se houver fotos, por favor.
18: Não.
1: Não, do porta-chaves, não é do resto.
0: Credo, Paulo, onde é que tu foste?
1: O Paulo achou. Espera. No dia da graça da terça-feira, 5 de maio de 2026, Paulo Fernandes achou que nós nos virámos para os ouvintes e dissemos: manda uma foto do seu cocó. Vê o que acabou de acontecer.
18: Não foi isso que eu disse.
1: Paulo achou, nós já estamos num nível de confiança tal como
18: o
1: ouvinte.
18: Foi isso que eu disse. Não foi.
1: Que é, o que é que fez? O que é que fez agora quando foi à casa de banho? Mande para cá para o WhatsApp. Não mande!
18: Não ponham palavras na minha boca, que eu não
0: mais
18: as disse.
0: Mais ou menos, olha. Temos aqui.
1: O que é que chegou?
0: Vamos ouvir a Sara.
19: Oh, Susana, é assim, tudo o que estavas a dizer, tudo o que eu podia estar à espera. Pá, quando tu disseste, fez todo o sentido. É tão verdade. É verdade.
0: Claro. É verdade.
19: Eu estou contigo.
1: Eu trago verdades.
0: É verdade. Vamos ouvir o Ricardo.
20: Bom dia, M80.
1: Bom dia, Ricardo.
20: As chaves, existe o mito urbano, mas eu acho que é para as pessoas não se esquecerem de devolver a chave.
0: Sim,
20: não
0: a Susana
20: é para roubar,
0: falou disso.
20: É para não
0: sim.
20: se esquecerem de devolver.
0: Sim, a Susana falou sobre isso, mas não é? Mas
18: sim,
1: há um meio termo. Não é preciso aquele exagero. Entraves na maluquice.
0: Pronto. Eu acho que ela falou bem.
1: Obviamente.
0: E o crânio de fotografias é das chaves, Paulo, ok?
18: Não é bem das chaves, é daquilo, do porta-chaves.
0: Exatamente.
18: É mais isso.

0: Muito bom dia, são 9 horas e 3 minutos. Vamos atualizar a informação, edição de Miguel Laia. E pode haver uma greve de fome na prisão de Lisboa.
1: A ameaça é feita pelos reclusos do estabelecimento prisional de Lisboa, segundo avança hoje o Diário de Notícias. Em causa a falta de condições na prisão da capital, em fevereiro registava uma taxa de sobrelotação de 115%, a juntar a outras situações de degradação. É o que explica Vitor Ilharco, secretário-geral da Associação Portuguesa de Apoio ao Recluso.
2: Se em vez de ser um estabelecimento prisional fosse um canil, os deputados já tinham feito um barulho enorme na Assembleia da República para mudar aquilo. Não tem a mais pequena capacidade para ter pessoas. Olha, não há um vidro nas janelas. A água escorre pelas paredes. Os fios elétricos estão descarnados. Casa de banho, sanita ao fundo da cama, na maior parte das vezes já não existe, é um buraco só, porque a sanita foi partida e não substituída. O recluso tem que pôr uma garrafa de litro e meio de água nesse buraco para não saírem os ratos. Os percevejos, quantidade de bicharada que existe naquele espaço é constante.
1: Os reclusos da prisão de Lisboa reuniram-se ontem com o diretor da prisão de Lisboa, mas acreditam que nada vai mudar. Portugal já foi condenado pelo Tribunal Europeu dos Direitos Humanos devido à falta de condições nas cadeias. É muito baixo o risco de contágio para a população europeia do vírus encontrado num navio ao largo de Cabo Verde. A garantia do Centro Europeu de Prevenção e Controlo de Doenças, a mais recente entidade a pronunciar-se sobre esta situação, lembra que estão a ser tomadas as medidas adequadas a bordo e que este vírus não se transmite facilmente entre humanos. 3 pessoas já morreram e uma está gravemente doente. A bordo do cruzeiro está um português que se encontra bem e não pediu até ao momento qualquer ajuda diplomática, garantiu ontem o Ministério dos Negócios Estrangeiros. É conhecido hoje o primeiro finalista da edição deste ano da Liga dos Campeões, Arsenal ou Atlético de Madrid. Uma das duas equipas estará no jogo da decisão, Rui Tomás.
3: Depois do empate a uma bola em Espanha, está

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6: Nove horas e nove minutos, vamos espreitar o trânsito, Cláudia Capela.
7: Com a notícia de mais um acidente na A20, na ligação Porto-Carvalhos, a seguir à Ponte do Freixo, a seguir ao acesso da A44, em via esquerda. Esta ligação tem sido complicada esta manhã em Gaia, também devido a um acidente mais à frente, que ainda está a ser resolvido na saída para Vilar de Andorinho, a 20, na acesso à Nacional 222. No sentido inverso, o combate no acesso ao tabuleiro da Ponte Freixo, a partir da A44 e ao longo da via de cintura interna. Trânsito também agora mais demorado na ligação à VCI à Rotunda do Freixo, a partir da A43, Gondomar-Porto. Lentidão na VCI até à A3 e na zona de Paranhos, muito compacto para a Perlada, para a ponte da Arrábida, conta ainda com lentidão a partir de Santo Ovídio. Lento também na A28, compacto na zona de Lavra em direção a Parafita, depois paragens na ponte Leste e ao longo da Avenida AEP. A informação também de trânsito hoje mais demorado para a Avenida da Liberdade, acesso ao centro de Matosinhos, e a afetar também mais o final da A3 em Sandim. Ainda fila em Águas Santas, na A3, também muito perto do nó da A4 na Via Norte, até a entrada na VCI. Quanto à cidade de Lisboa, filas mantém-se, baixa de Corroios para a ponte 25 de Abril, em Oeiras na A5, na parte final já muito perto de Caselas, marginal entre Santa Marta e Oeiras e principalmente Passo de Arcos, mas depois também maior resistência na reta do Dafundo, a partir de Terceira no IC19, Alfragide de Pinamanique, segunda circular entre Sacavém e o Prior Velho até ao Campo Grande, eixo norte-sul, lado inverso a partir do Estádio da Lua.

0: Luz, eixo norte-sul ainda entre o Lumiar e o acesso a Sete Rios, também resistência na zona de Campo Lide, acidente em resolução na Berma e também a ligação à Avenida de Ceuta esta hora com o trânsito mais lento, tal como a chegada a Sacavém na Autoestrada do Norte a partir de São João da Talha e as ligações de Camarate para Sacavém na Cril em ambos os sentidos.
1: Obrigada, Cláudia. Voltamos a ouvir-te às 9h30. Seguimos para o tempo. Paulo Fernandes, há chuviscos a norte, não é?
2: Certíssimo, Ana Moreira. Norte, centro, com nuvens e alguma chuva ao longo do dia. Sul, nuvens também, bem nublado, mas não há chuva em previsão. Quanto a temperaturas, 12 para a Guarda, 15 para Viseu, 16 para Viana do Castelo, Vila Real e para o Porto, 17 para Bragança, Leiria e Porto Alegre, 18 para Aveiro, Coimbra, Sines e Ponta Delgada. Hoje com 19, Porto Santo, Braga, Castelo Branco e Sagres. 20 para o Funchal, Santarém, Lisboa e Setúbal e também para Évora, 21 para Beja, 23 para Faro e porque estamos sempre a atualizar aqui as previsões do tempo para hoje, asterisco, talvez a sul, de facto o sol consiga brilhar de alguma forma, de forma mais intensa, aliás.
1: A ver. No ar, manhãs de 9 horas e 12 minutos, seja bem-vindo às manhãs da M80, boa terça-feira, sabemos que é difícil, aquele dia que está ali... E nós só queremos ter dormido mais um bocadinho. Às vezes era só isso, era só dormir mais um bocadinho.
3: Era.
1: A terça-feira para mim
3: era só dormir mais 3 horas e eu estava era. Impecável.
2: Isso com não uma se enquadra no grupo bocadinho.
1: Bocadinho. E uma tez invejável.
3: Sim.
1: Por falar em tez.
3: Olá, Paulo Rico.
4: Bom dia.
2: Tudo que
4: ver. Já fui ao make-up.
3: Pois foi, eu por acaso não tenho. Tens um pozinho.
1: Estás com um pozinho?
4: Pois tem.
3: Porque nós vamos gravar uns vídeos daqui a bocado.
4: Vamos gravar uns vídeos.
1: Eu hoje vim com a cara mais deslavada do mundo, já que vou ter uma profissional, não vou fazer aqueles assassinatos que eu faço todos os dias de manhã.
4: Portanto, a profissional que me fez isto disse: você nasceu para isto. Nem pestaneja, nem revela. Normalmente toda a gente, ai, está-me a fazer como.
2: Não. Bem, inclusive faz lembrar o Beckham hoje, estás aí com muito bom aspecto.
3: Eu acho que
1: falta a horta.
3: Se a make-up não te incomoda, para a seguinte, drag queen.
4: Ok.
3: Devemos arranjar-te um nome, todos em conjunto. Nós arranjamos o nome artístico.
4: O Rabino,
3: Paulo Rico.
4: O Rabino.
2: Não. Paul Velvet.
4: Bom.
1: Paul Velvet.
4: Vamos deixar de falar de mim.
3: Eu estava a pensar em Badalhoca e assim, mas tudo bem. Força. Não, linha de passe.
1: É isso, o que é que vai ser?
4: Olha, vamos falar de Michael Jackson, de James Morrison. E a qual a ligação ao futebol? E ainda, vamos falar de.
1: Será uma jogadora de futebol com esses nomes, mas sei.
4: Não é, mas quase. E da primeira mulher dona de uma SAD em Portugal.
1: Ai! Adoro poderosas. Então vá, até já. É que é mesmo daqui a pouco, não vá a lado nenhum. O Paulo fica, ele e a sua base. E pó também, para segurar. Puseste fixador, Paulo Rico?
4: Não faço.
1: Puseram-te fixador.
3: Foi assim um super fazer para isso. Na
4: não,
3: tua
4: isso
3: cara.
4: É a próxima fase. Eu tenho que fazer uma pausa para vir aqui agora.
1: Ok. Nick Kershaw, agora, wouldn't it be good?

0: E agora estamos prontos para este belo momento. Paulo Rico Maquilhado. Vamos embora, que hoje a ação fotográfica só chegou agora é para explicar. O Paulo hoje está com um pozinho, todo bonito, porque vai ser alvo de fotografias.
1: Sim. Não, acho que não é fotografia, acho que é vídeo mesmo.
2: É vídeo, é
1: para
2: as
1: duas festas de M80, depois em breve estará à disposição para toda a gente. Não sou só eu, a equipa toda, atenção.
2: Não, é o Paulo.
0: Mas eu acho que podias ser só tu, o embaixador.
1: Sim, se bem que a minha frase tem a ver com futebol, faz sentido.
2: Claro.
0: Outra coisa estranharia.
1: Sim, no último fim de semana fez-se história em Espanha, e já vou falar de Michael Jackson, para já queria falar desta história em Espanha. Ángel Mateus, tínhamos falado aqui dela semana passada, é um dos nomes do momento porque o guarda-redes do Colunga da 5ª Divisão fez parte oficialmente da ficha de jogo aos 70 anos de idade.
0: É,
1: as imagens são muito interessantes. Está em grande forma, não sei se viram as imagens.
3: Mais seco do que eu e tu.
1: Mais seco, exatamente. Tem 70 anos.
2: Porque ele nunca parou de ir jogando, segundo aquilo que tu explicaste, não foi?
1: Exatamente.
0: E não está com os joelhos feitos em...
1: Não. Ele agarrou a bola, saltava, lançava rápido, sofreu um gol, mas não tem grande responsabilidade. Saiu mal da baliza, ok, mas ainda fez uma outra defesa e estava muito ágil nos postes. Estamos a falar de Ángel Mateus, que foi guarda-redes até aos 43 anos de forma séria. Depois, agora é uma espécie de homenagem, tornou-se um jogador mais velho de sempre a disputar uma partida oficial em Espanha. O campeonato já estava resolvido, era nas últimas jornadas, as duas equipas já tinham a permanência assegurada. Mateus jogou os primeiros 20 minutos, foi titular, foi substituído, foi ovacionado pelos adeptos. A equipa perdeu 2-0, está muito bem na baliza, e no final ele disse, ainda gostava de jogar um bocadinho mais, podia ter jogado a primeira parte toda, fiquei triste porque podia ter jogado mais. No entanto, ele nunca parou de jogar, como disse agora a Susana, saiu das balizas aos 43 anos, tem jogado por equipas de empresas, tem estado em equipas de veteranos, acorda sempre cedo de manhã para ir correr, fazer o seu crossing.
2: É como iguais.
1: Está em forma e acho que é uma homenagem justa.
3: Belo exemplo,
1: em vida,
3: pá.
1: Sim senhor,
0: mesmo.
1: Muito bem. No último fim de semana, eu não sei se estão preparados para isto, Michael Jackson e James Morrison voltaram.
2: Não jogaram,
1: mas tiveram a ver um jogo, porque o Burnley, clube da Premier League, anunciou na última quinta-feira, penso eu, Michael Jackson como novo treinador.
3: Mas tem que haver aí qualquer coisa.
2: É um nome comum.
1: Chama-se mesmo Michael Jackson. Teve o primeiro jogo fora com o Leeds. A equipa de Michael Jackson perdeu. E no final, os adeptos do Leeds cantaram isto. Passou o Smooth Criminal o Burnley vai descer de visão, já tinha descido até. Passou o Smooth Criminal, o Burnley já estava despromovido. Nas reações à entrada de Michael Jackson no clube, alguns adeptos foram lá dizer: "They don't really care about us."
0: Bem.
1: Ou seja, eles não se importam connosco. Ou então, outros comentários: "Foi uma temporada de thriller para o clube." E montagens, muitos memes de jogadores a jogar com passos moonwalking.
0: Claro, isto agora é a porta, não é?
1: E aquilo
3: não é o limite.
1: Sim.
3: Claro.
1: E os treinadores no banco, todos com aquele passo assim, meio inclinados com o Michael Jackson, sim. O West Bromwich do Championship oficializou James Morrison como o novo treinador principal da equipa. Também perdeu, mas aqui o contrato é 2 anos e parece que James Morrison vai para ficar. A equipa aguentou a manutenção. Parabéns ao Vitória de Setúbal. Porquê? Porque subiu de divisão. Vitória Futebol Clube regressa aos campeonatos nacionais. Teve de começar há uns anos do zero, praticamente, por questões extra-futebol. Em 2 anos subiu 2 divisões, está de volta aos campeonatos nacionais, já para o Campeonato de Portugal, portanto o 4º escalão. Foi campeão de Setúbal, na mesma série do meu Cova da Piedade, que ficou, ou vai ficar tranquilamente também da tabela. O meu Piedade também caiu na última divisão possível, ficou entretanto uns anos sem competir, aos poucos vai se levantando. Por falar em zona de Setúbal, o Alcustense anunciou, penso que no final da semana passada, início do fim de semana, Andreia Nunes Lor, a primeira portuguesa dona de uma SAD.
0: Bem.
1: É empresária, é a primeira mulher dona da SAD. E os comentários são muito...
0: Nem vou por aí, Paulo.
1: Nem vamos por aí, né?
0: São descabidos,
1: são parvos, são estúpidos, são ridículos.
0: É uma coisa, quando toma conta, multiplica-se, é uma chatice.
1: São sexistas, são discriminatórios.
3: Do tempo das cavernas.
1: É verdade.
0: Sim, sim.
1: E, portanto, nem sequer vamos por aí. Muito sucesso é o que desejamos à Andreia Nunes e também ao Alcustense. Temos 45 segundos. Amanhã ficarei para falar, aliás, de uma história muito curiosa, de uma camisola da guarda-redes do Bayern de Munique contra o Barcelona na Liga dos Campeões, meios finais. Chegou com uma camisola completamente aleatória, fora do contexto esportivo.
2: Chegou com uma camisola do Snoopy?
1: Quase isso, foi quase pijama.
0: Okay.
1: Mas amanhã explico porquê. Queria só dizer que hoje há Liga dos Campeões, Arsenal Atlético de Madrid.
0: Querem lançar apostas?
1: É daqueles jogos que eu não consigo mesmo
0: prever. O Atlético. Passa o Atlético.
2: Sim. Eu vou dizer Arsenal só para ser do contra.
1: Eu vou pela maioria. Vou pelo Arsenal.
3: PSG na final.
1: Ok,
3: também.
1: Eu vou pelo Bayern amanhã, mas isso era outra história.
0: Vai ganhar a Champions. Isso está fechado. Agora, até lá.
1: Pronto, o jogo de hoje é às 8 e eu queria dizer que amanhã o árbitro é português, é o João Pinheiro. Incrível. Até lá há poucos dias esteve no sub-15 no Fornos de Algosto. Estou a inventar.
2: E agora?
1: Agora vai apitar a meia final da Champions. Isso é completamente.
3: É mais curioso, não serve para cá, mas serve para fora, para os grandes jogos, não é?
1: Sim, mas ele esteve no Sporting Benfica 1-2, há 2-3 semanas e fez uma arbitragem considerada
0: quase irrepreensível,
1: completamente.
0: Que nos faça brilhar então.
1: É
0: obrigadíssimo, caríssimo, já sabe, linha de passe a morar também no Rayo. Linha de passe. Por cá continuamos com a música, agora é dos Tribalistas, Já Sei Namorar, e toca agora nas manhãs da M80.

0: Tribalistas nas manhãs da M80. Muito bom dia, são 9 horas e 26 minutos. Vamos falar sobre o podcast mais incrível dos últimos tempos, chama-se Camarim. Ficamos a saber muito mais sobre a música portuguesa, os artistas portugueses. Esta semana até é uma artista que esteve fora dos holofotes durante bastante tempo. Está ligada, claro, aos eternos Roquivários. E a nossa Sandra Ferreira falou com ela. Estamos a falar de...
1: Midos, uma das melhores executantes do instrumento baixo, que não é nada fácil tocar, mas ela com toda a maestria
0: é das melhores,
1: das melhores a tocar baixo. É portuguesa, é nossa, de facto. E, inclusivamente, contou uma história à Sandra Ferreira que envolve a Midos, a própria, e também a Samantha Fox.
2: Houve uma das editoras, era Zomba, meteram-me a escrever com um dos escritores deles. E eu fui e escrevemos um tema. Mostramos e ele disse, ok, tenta fazer mais agora também, pronto, já sabemos, já ficámos contentes, agora tenta fazer mais. E eu disse, ok, vou para casa e vou continuar a fazer demos. Passaram-se para aí um ano ou dois. E eu estava em casa de uns amigos que um tinha sido também produtor nessa editora. E ele, e estamos a falar, e eu a contar-lhe a minha história, e ele disse, ouve lá, está aqui um tema que ele não acreditava que tinha sido escrito por essa pessoa. E vê lá, isso fui eu que escrevi. Então veio num EP da Samantha Fox.
3: Uau.
2: Ela era artista dessa editora e ouvi o tema, quis, e naquela altura eu também nem restava, não é? E então ela diz... Então,
3: e ela ficou com uma canção tua?
2: Metade dela, metade do outro que escreveu comigo. E eu fiquei, olha, está bem, mas pelo menos o que eu senti foi, olha, pelo menos está num disco de alguém...
3: Okay.
2: Que pelo menos é conhecido, gosto ou não gosto. E pronto, ao mesmo tempo fiquei contente por ter escolhido.
0: E claro, tem boas razões.
1: Como
0: para
1: não
0: ficar contente. Toda a conversa da Sandra Ferreira com Midos, então, no podcast Camarim, que encontra no Rail. Daqui a pouco, vamos aos Texas. Não és tu que gostas muito Texas?
1: Adoro Texas.
0: Qual delas?
1: Qual delas?
3: Charlie Spiteri.
0: Say What You gosto Want. Muito. É isso, Charlie Spiteri, gosto muito. É já a seguir.
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0: 9 horas e 33 minutos, está na altura de atualizar a informação. E chegou Miguel Laia, para isso mesmo, em destaque. Falamos de camas nos hospitais.
1: Metade dos serviços de medicina intensiva nos hospitais públicos têm camas que não são usadas por falta de recursos humanos. O balanço é feito ao Jornal Público pelo Grupo de Trabalho, que está a reorganizar a rede de medicina intensiva do país. Depois da pandemia, o número de camas duplicou, mas nos últimos 2 anos o caminho tem sido o inverso e o número de camas tem diminuído. Portugal está agora abaixo da média dos países da OCDE. Os reclusos do estabelecimento prisional de Lisboa ameaçam fazer greve de fome. Em causa, segundo avança hoje o Diário de Notícias, está a falta de condições na prisão da capital, um caso que não é único. De acordo com a Victor Ilharco, secretário-geral da Associação Portuguesa de Apoio ao Recluso.
2: Temos 49 cadeias, há 3 ou 4 que são habitáveis com dignidade. Alguma dignidade, porque como já estão sobrelotadas, também já não cumprem o que a lei obriga, não é? Se uma camarada é para ter 4 ou 6 pessoas e depois tem 10, 15, 18, 20, como acontece em alguns casos, é óbvio que, ainda que a cadeia seja mais moderna, não cumpre a lei.
1: Em fevereiro, a prisão de Lisboa registava uma taxa de sobrelotação de 115%. Os reclusos reuniram-se ontem com o diretor da cadeia, mas acreditam que nada vai mudar. Assinala-se hoje o Dia Mundial da Língua Portuguesa. O primeiro-ministro destaca que a língua portuguesa permite construir pontes entre centenas de milhões de falantes na Cplp e em todos os cantos do mundo. A mensagem de Luís Montenegro na rede social X. Já António José Seguro divulgou uma nota no site da presidência. O chefe de Estado sublinha a relevância do idioma comum como herança histórica, cultural e estratégica, partilhada por mais de 290 milhões de pessoas em vários continentes.
0: Obrigada, Miguel Laia. Regressa às 10. Regressa, foi tão informal.
1: Foi bom.
0: Você regressa por volta das 10.
1: Regresso, sim.
0: Até já. Agora avançamos para o trânsito com a nossa Cláudia Capela.
3: Sim, continua difícil em Vila Nova de Gaia, na saída do Porto, em direção ao Nó dos Carvalhos, através da A20. Tem ainda a ver com o primeiro acidente esta manhã. Neste momento, procede-se à lavagem do pavimento. É mesmo junto ao Nó de Vilar de Andorinho, A20, ligação com a Nacional dos 22, os trabalhos a decorrerem nas duas vias e, por isso, a circulação a fazer-se pela via coletora, a via que permite a saída para a Nacional e também o acesso à A20. E, por isso, mantém-se acumulado pouco depois do tabuleiro da Ponte do Freixo até ao local em direção ao Nó dos Carvalhos, ligação à Autoestrada do Norte. Alternativa à Autoestrada do Norte, no sentido Porto-Gaia, sem dificuldades de maiores. No sentido inverso, ainda está compacto para atingir a Ponta Arrábida a partir da zona de Santo Vídeo, embora já com menos demora, também no lento, no tabuleiro da Ponte do Infante em direção ao Porto. Já na via de cintura interna, a ligação da A43 ainda com o trânsito lento, também o acesso à rotunda do Freixo, mas depois já só mesmo a passagem pelo Estádio do Dragão, a trânsito compacto para o nó da A3 e no percurso entre Paranhos e Perlada para o nó de Francos, mais acumulado para Francos no sentido inverso a partir da ponte, aliás, da saída para o Campo Alegre, embora ainda compacto a seguir ao tabuleiro da Ponte da Arrábida e difícil na Ponte Leste ao longo da Avenida AEP. Há também ainda trânsito acumulado na A3 até um pouco antes da saída para a via de cintura interna. Tem estado aqui a ser resolvido um acidente em via esquerda, lento também Maia Porto na via norte entre a A4 e a VCI. Recebi há pouco a informação de acidente em São João da Madeira, a seguir à saída de São João da Madeira Centro no IC2 no sentido sul-norte e o trânsito no local condicionado. Na cidade de Lisboa, trânsito ainda acumulado viadutos do Feijó para a ponte 25 de Abril, mas atenção à 33, agora com um acidente junto à saída para a Nacional 10, ligação a Coina e a Azeitão, no sentido Montijo-Casas Velhas.
0: Obrigada, Cláudia. Voltamos a ouvir-te às 10, mais coisa, menos coisa. Até já. Agora vamos espreitar o tempo. Paulo Fernandes,
4: Havia outro sol aqui para este país. Como é que nós temos então? Vamos lá. Norte, centro, nuvens que trazem chuva. Sul, supostamente nuvens, mas não chove. A nossa querida ouvinte Carla B, é assim que assina no WhatsApp, diz que já chove na zona da Amadora. Carla, obrigado pela informação e está partilhada. Quanto a temperaturas máximas para hoje? 12 para a Guarda, 15 para Viseu, 16 para Viana do Castelo, Vila Real e também para o Porto, 17 para Bragança, Leiria e Porto Alegre, 18 para Aveiro, Coimbra, Sines e também para Ponta Delgada, 19 para o Porto Santo, Braga, Castelo Branco e Sagres, 20 para o Funchal, Santarém, Lisboa, Setúbal e Évora, 21 para Beja, 23 para Faro.
0: 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Mais 20 minutos, mais coisa, menos coisa, e lá chegamos às 10 da manhã, altura em que, já agora, vamos já avançar. O que acontece a partir das 10? Acontece que é tudo democrático. Escolhe a primeira música da hora. Já sabemos que das 10 às 11 são só músicas dos anos 90. Portanto, é isso mesmo que está em votação. Eu já tenho aqui as músicas, Paulo.
4: Mas está relativamente equilibrado. Portanto, de um lado temos os Stone Temple Pilots com o Plush.
0: Há quanto tempo? Não ouviste?
4: Há cerca de 20 anos.
0: É mais ou menos?
4: Mais ou menos, mais um bocadinho. Que não ouvi, sim. Gosto muito.
5: Esta é daquelas que eu sei tipo duas palavras da letra e o resto faço não sei cantar. Mas gosto disto, calma, não sei a letra.
0: Do outro lado.
4: Do outro lado, para mim é que leva a taça. Isto é maravilhoso. Soundgarden, Black Hole Sun.
0: Pronto, eu aqui não me vou fingir de nada. O voto vai para aqui.
5: E o que eu adorava, o videoclipe. A Barbie a derreter no churrasco. Porque eu adorava este videoclipe.
4: Era maravilhoso, não é?
0: O Chris Cornell também foi um dos de Crush, não é? Muita gente tinha
4: muita
0: crush.
4: Muita pinta.
0: Aqueles olhos.
4: E nesta altura vai à frente 59% dos votos esta música.
0: Portanto, fica do seu lado. Se quiser votar em Stone Temple Pilots ou Soundgarden, M80.pt. Agora todos, won't you come?
4: Quando chega à parte final da música, que ele fica a dar a volta. É muita gente, é muita gente.
0: Won't you come? Justamente esta parte. Tá bom. E fomos tão felizes. E continuamos a ser, mas naquela altura éramos muito
5: Era uma
0: felizes.
5: Felicidade mais desregrada.
0: Um bocadinho, sem registro digital, e era bem bom. Bengals agora com Manic Monday nas manhãs da M80. Bom dia, boa viagem também.

0: Muito bom dia, são 15 minutos até às 10 da manhã, ainda vai a tempo, aliás, até sexta-feira. Tem muito tempo para fazer algo de veras importante.
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1: 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Pronto. 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
1: Ir arranjar as unhas à manicure, é o que
0: já
1: quiser.
0: Já separar para pagar o IRS.
1: Pagar os estudos à pequenada, o IMI, whatever.
0: Este mês o IMI, já recebi o e-mail, já recebi do IMI, exatamente. Portanto, se tiver dúvidas, m80.pt. Daqui a pouco, o que é que temos para si? Temos uma Wanda Miranda, toda ela plena, em mais uma playlist da Wanda, que também encontra no Rayo.
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4: Olá, Wanda Miranda.
5: Olá, olá, olá.
4: Hoje traz uma t-shirt dos Guns N' Roses.
6: Pois será que... Será que venho com a t-shirt da banda?
4: Porque?
6: Não.
4: Foi-me parecido.
6: Calhou. Calhou, é uma t-shirt.
4: Podias mudar, eu acho. Mas que podias mudar.
6: Sim, agora de repente fazia uma edição sobre os Guns. Não, acho que é mais giro assim. Eu acho que vocês conhecem a música que eu trago hoje. Eu acho que os nossos ouvintes também conhecem quando a ouvirem, mas é um daqueles casos de... O que é isto que já
5: pois.
6: Não me lembro?
5: Já começa torto, que eu já não vou conseguir chegar lá. Já começa
6: vai.
5: Isto,
6: pá. Bem mais difícil é aquilo que vocês fazem de trás para a frente e não sei o que, que eu nunca consigo acertar.
4: Isso é horrível. Nunca. Olha, não,
5: queremos que venha jogar um dia deste connosco.
6: Sim, eu já vi uma vez e nunca... Eu não consigo acertar.
4: Eu também não.
6: Eu conheço tanta música, mas aquilo dá-me um nó ao cérebro. Bom, então, Dishwalla, diz-vos alguma coisa?
5: Claro,
6: Pronto. Banda norte-americana, ali na área do rock alternativo, formada no início dos anos 90, em Santa Bárbara, na Califórnia. O grande sucesso chegou em 1996 com Counting Blue Cars. Exato. Tell Me All Your Thoughts on God. É verdade, afinal lembram-se, não é? Mas nunca, isto
4: claro
6: nunca mais
4: sim.
6: tocou. Isto toca muito raramente, muito raramente. Tema retirado do álbum de estreia chamado Pet Your Friends, lançado no ano anterior. A canção tornou-se rapidamente num hino rock alternativo dos anos 90, muito graças a um refrão muito, muito marcante e uma reflexão espiritual muito presente na letra. Fiquei com ar culto agora.
5: Então, agora tornaste-se profundo.
4: Agora vamos alinhar os chakras.
6: Então, apesar do impacto enorme deste single, eles não voltaram a repetir o mesmo sucesso, sendo muitas vezes por isso classificados com aquilo que se chama One Hit Wonder. Não é? Aquela banda que, pronto, tem um grande sucesso e depois a sorte nunca mais bate à porta. Ainda assim, olhem, descobri que eles continuam no ativo, continuam a gravar, a atuar ao vivo, mantêm uma base fiel de fãs. Esta música, para já, vai saber bem recordar por não ouvir há muito tempo.
4: Claro.
6: Mas também porque tem aqui uma coisa curiosa, marcante, polémica, até eu lembro bastante bem de reparar nisso quando a música apareceu. É a referência a Deus no feminino, uma ideia que na altura gerou debate e se calhar também por isso ajudou a tornar esta canção tão famosa. Então, vamos todos recordar, Dishwalla hoje na minha playlist com Counting Blue Cars, Tell Me All Your Thoughts on God.
4: Muito bem.

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0: Já são 10 horas e 2 minutos, vamos atualizar a informação. E já cá temos Miguel Laia para falar connosco e falamos do vírus num navio em Cabo Verde.
1: É muito baixo o risco de contágio para a população europeia do vírus encontrado neste cruzeiro. A garantia é do Centro Europeu de Prevenção e Controlo de Doenças, a mais recente entidade a pronunciar-se sobre esta situação. Lembra que estão a ser tomadas as medidas adequadas a bordo e que este vírus não se transmite facilmente entre humanos. 3 pessoas já morreram e uma está gravemente doente. Foram identificados 7 casos, 2 deles confirmados em laboratório e outros 5 suspeitos. Os reclusos do estabelecimento prisional de Lisboa ameaçam fazer greve de fome em causa, segundo avança hoje o Diário de Notícias. Está a falta de condições na prisão da capital. Não é caso único e um dos problemas deve-se à falta de saídas precárias. É o que explica Vítor Ilharco, secretário-geral da Associação Portuguesa de Apoio ao Recluso.
2: Portugal é um dos 3 países da Europa com mais baixa taxa de criminalidade. É o que tem mais presos per capita. E é aquele onde as penas efetivamente cumpridas são as mais elevadas. Isso só se deve ao incumprimento da lei por parte do Tribunal de Execução de Penas. Porque há medidas de flexibilização das penas, ou seja, conceder saídas jurisdicionais ou vulgo precárias aos reclusos a partir do 4º da pena, deixá-los ir a casa 1 ou 2 dias para ver como é que é o comportamento deles no exterior.
1: Em fevereiro, a prisão de Lisboa registava uma taxa de sublotação de 115%. Os reclusos reuniram-se ontem com o diretor da cadeia, mas acreditam que nada vai mudar. Assinala-se hoje o Dia Mundial da Língua Portuguesa. O primeiro-ministro destaca que a língua portuguesa permite construir pontes entre centenas de milhões de falantes na Cplp e em todos os cantos do planeta. Mensagem de Luís Montenegro na rede social X. Já António José Seguro divulgou uma nota no site da Presidência. O chefe de Estado sublinha a relevância do idioma comum como herança histórica, cultural e estratégica partilhada por mais de 290 milhões de pessoas em vários continentes. É hoje conhecido o primeiro finalista da edição deste ano da Liga dos Campeões, Arsenal ou Atlético de Madrid. Uma das duas equipas estará no jogo da decisão, Rui Tomás.
3: Depois do empate a uma bola em Espanha, está tudo em aberto na partida de Londres. O Arsenal quer voltar a uma final da Liga dos Campeões pela primeira vez desde 2006. Os ingleses têm 3 baixas de peso: o defesa Timber, o médio Odegaard e o avançado Havertz. Do outro lado está o Atlético de Madrid, com mais experiência neste tipo de jogos. Simeone já levou o clube a finais da Liga dos Campeões em 2014 e 2016. Este ano a final está marcada para o dia 30 de maio na Puskás Arena em Budapeste.
1: O Arsenal Atlético está marcado para as 8 da noite.
0: Obrigada, Miguel. De volta amanhã.
1: É verdade.
0: Amanhã. Bom resto de dia para
1: para vocês também.
0: Beijinhos.

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9: Está na hora de voltarmos a perguntar à Cláudia Capela como está o trânsito.
10: Está condicionado agora na Autoestrada do Norte, entre a zona de Alhandra e Alverca. A brisa dá conta do início de trabalhos nas portagens em Alverca e em direção a Lisboa. O trânsito já está bastante acumulado a partir da zona de Alhandra. Circula com toda a precaução a seguir a Vila Franca de Xira. Há trânsito depois regular no acesso ao Nó de Sacavém, também abrandamento, mas já bastante melhor na segunda circular em direção a Benfica. Já no sentido inverso, mantém-se lento entre as Torres de Lisboa e o viaduto do Eixo Norte Sul em direção ao Campo Grande de Calvanas e ainda assim é uma melhor opção do que a ligação através do Eixo Norte-Sul e da Cril em direção a Sacavém, porque ocorreu o acidente na Cril na descida de Camarate. A seguir ao acesso do Eixo Norte-Sul, as duas vias mais à esquerda estão ocupadas e está aí a dificultar o trânsito também a partir do túnel do Cril. Muita prudência nas ligações de Odivelas e da A8 em direção ao túnel, nem em direção ao Nó de Sacavém. Para a ponte 25 de Abril, já só resistência viadutos do Feijó, mais perto já do primeiro na A2, a parte final da A5 ainda com o trânsito bastante acumulado a partir do Alto Monsanto e resistência no final do IC19 entre Alfragides e o Nó de Pinamanique. Quanto à cidade do Porto, ainda há informação dos trabalhos de lavagem das duas vias na A20 junto ao Nó da Nacional 222 Vilar de Andorinho, A20 no sentido Porto-Vila Nova de Gaia e por isso o trânsito condicionado no local circula-se pela via coletora que permite o acesso à Nacional 222 e continuação da A20 e por isso o trânsito está demorado a seguir ao tabuleiro da Ponte do Freixo. Melhor opção, a Ponte da Arrábida e a ligação da A1 em direção a Gaia. Sentido inverso também já normalizou. Há só abrandamento para Francos na VCI, no sentido Freixo-Arrábida, na passagem pelo estádio do Dragão Mercado Abastecedor e trânsito ainda compacto na Avenida AEP, o normal, principalmente para Sidónio Paes e 5 de Outubro.
9: Obrigada, Cláudia. Às 10h30 ainda voltamos a um último olhar. Seguimos para o tempo. Paulo Fernandes, há chuvinha e há sul também. E há sul não, o sol.
11: Há sul? Disseste bem. Há sul, hoje vai-se ver melhor o sul. Porquê? Porque vamos ter aqui nuvens, mas não tão intensas quanto no norte e no centro. Nuvens que, inclusivamente, aqui fazendo o update aqui ao IPMA, ao site do IPMA, nuvens que podem levantar e, de facto, nuvens que também, obviamente, não vão trazer chuva então. Portanto, sul.

0: mais compostinho. Norte-centro, eilas, as nuvens mais cinzentas e com chuva. As máximas para hoje, 12 para a Guarda, 15 para Viseu, 16 para Viana do Castelo, Vila Real e também para o Porto, 17 para Bragança, Leiria e Porto Alegre, 18 a marcar hoje em Aveiro, Coimbra, Sines e Ponta Delgada, máxima de 19 para o Porto Santo, Braga, Castelo Branco e para Sagres, 20 para o Funchal, Santarém, Lisboa, Setúbal e Évora, 21 para Beja e 23 para Faro. 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
1: 10 horas e 11 minutos. Seja bem-vindo às manhãs da EM80. Encontra aqui tudo o que precisa para enfrentar mais um dia, incluindo a sua dose diária de anos 90.
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1: Oh, yeah. E não é? Espera,
3: ai,
1: para
3: ai.
1: Tudo.
3: É,
0: mas não se entusiasme nem se deixe iludir por isto que acabou de acontecer, do Soundgarden a tocar em primeiro lugar com Black Hole Sun, porque 50% de votação para um e para o outro. A Stone Temple Pilots com a Plush 50, Soundgarden 50% também, portanto,
1: é ver,
0: tocam as duas, obviamente.
3: Por ordem alfabética, Sound é antes de Stone.
0: Sim.
1: Está bem, mas Black Hole Sun é antes de Plush.
3: Ah, ok, eu jogava que não tínhamos pelo nome das bandas, mas sabe o que me faz?
0: Que não seja à minha frente, também estou farto de ver.
3: Isto hoje tem sido intenso.
0: Mas sobra sempre para mim, não tenho culpa disto.
3: Quando o papai e a mamãe se zangam,
1: isto é que acontece.
3: Sofre.
1: Mas então, vamos começar com Soundgarden, só porque estava aqui já preparado. Black Hole Sun, então, a arrancar. Depois desenjoamos com Blackout e depois voltamos a Stone Temple Pilots. Pode ser?
0: Perfeito.
1: É a entrada a pé juntos nos anos 90. Vamos embora.

0: Blackout nas manhãs da M80, 10 horas e 22 minutos. A primeira música dos anos 90 foi escolhida por si em M80.pt. Já passamos uma delas, porque ficou em 50-50. Já ouvimos Soundgarden com Black Hole Sun e agora a outra com quem se degladiava, portanto. Aqui está.
1: Degladiar, que digno.
0: Não é?
1: É, um verbo super digno.
0: Stone Temple Pilots agora nas manhãs da M80, e a questão que se coloca aqui é: há quanto tempo não ouvi esta música?
2: Para aí, uns 20 anos. Para aí, fora daqui.
1: Eu por acaso ouvi há relativamente pouco tempo.
2: Isto, né?
0: Por acaso é estranho a banda ainda não ter trazido isto na playlist da banda. E agora ela dizia: já levei, vocês não estavam
1: atentos.
0: Plush agora, no seu rádio.

0: Foi bom, não foi? Stone Temple Pilots nas manhãs da M80. Daqui a pouco, o que é que nós temos? Temos Depeche Mode e, claro, vamos também fazer um refresh no trânsito e no tempo.
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0: 10 horas e 31 minutos. Vamos então espreitar uma última vez o trânsito, Cláudia Capela. As coisas melhoraram um bocadinho?
1: Sim, sim, já melhoraram uma forma geral, embora com locais onde o trânsito ainda está condicionado na sequência de acidentes. É o caso da Cril, um acidente na descida de Camarate em direção a Sacavém, a seguir ao túnel do Grilo, e já depois também da saída do eixo norte-sul, com as duas vias mais à esquerda ocupadas e a afetar o trânsito em direção a Sacavém e acesso à ponte Vasco da Gama, a partir precisamente da saída do eixo norte-sul, e por isso também mais trânsito em direção a Sacavém na segunda circular, e voltou a ficar mais acumulado antes das Torres de Lisboa, imediações do Estádio da Luz em direção ao Campo Grande Calvanas. Antes, no acesso a Pinamanique, no final do IC19, também o trânsito ainda está lento a partir da zona de Alfragide. Atrás já só um pequeno abrandamento na chegada à ligação à Nacional 117, e também ainda acumulado no final da A5 em Monsanto para o viaduto Eduardo Pacheco e Moreiras. No eixo norte-sul é a saída para a Avenida de Ceuta, na zona de Campolide, com o trânsito mais lento, e o acesso da A2 para a ponte 25 de Abril já só na subida de Almada. Já foi feito o corte da via direita nas portagens em Alverca para trabalhos em direção a Lisboa, na Autoestrada do Norte. O trânsito ainda apresenta resistência entre a zona do Sobralinho e Alverca. Circulo com precaução. Área do Porto, boas notícias para quem está a caminho dos Carvalhos. Na A20 já terminaram os trabalhos de lavagem do pavimento das duas vias junto ao nó de Vilar de Andorinho, Nacional 222. Trânsito à saída do Porto já está a normalizar. No sentido inverso, a chamada de atenção para uma viatura avariada entre Bonjoia e o Estádio do Dragão está aí a ocupar a via mais à esquerda. Circulo com precaução. O trânsito já não apresenta muitas dificuldades neste sentido. Está um pouco mais compacto no lado inverso em direção a Francos, tal como no acesso da Avenida AEP em direção ao centro do Porto. Ao longo do dia, 820-20 testes disponível.
0: E contamos sempre contigo, caríssima.
1: Então, até amanhã.
0: Um beijinho, até amanhã. E agora, Paulo Fernandes, luz do dia. Vamos ao tempo.
2: Vai haver mais luz nas zonas mais a sul, porque não vai haver tanta nuvem, que inclusivamente nuvens que poderão, por volta da hora do almoço, levantar, e sol a brilhar, ainda que de forma mais tímida, mas pelo menos uma coisa está certa: não há chuva para as zonas mais a sul do país. Norte-centro, nuvens com chuva. Temperaturas para hoje: 12 para a Guarda, 15 para Viseu, máxima de 16 para Viana do Castelo, Vila Real e também para o Porto, 17 para Bragança, Leiria e Porto Alegre, 18 para Aveiro, Coimbra, Sines e Ponta Delgada, 19 para o Porto Santo, Braga, Castelo Branco e Sagres, 20 para o Funchal, Santarém, Lisboa, Setúbal e Évora, 21 para Beja e 23 para Faro.
0: Muito obrigada, foi muito bom.
2: Amanhã há mais.
0: 10 horas e 34 minutos, estas são as manhãs da M80, já sabe, a partir das 7 da matina e até às 11, conta connosco. Depois das 11 ainda temos mais uma dose de Lado B que partilhamos consigo. A Susana entrou e disse: tenho o tema.
3: Tenho um tema, mas vão ter que aguardar, não vou contar-vos.
0: Mas é spicy?
3: Digamos que é uma coisa que eu... É um bocadinho polémico. É uma coisa que eu preferia. É uma coisa que eu... Não é que seja muito escabrosa, mas é uma coisa que eu preferia não falar no ar.
2: Falar na... Era isso. Falar na rádio significava manifestações à porta para nos engolirem?
3: Talvez.
2: Espetáculo. Tão bom. Mesmo para um
0: somava,
2: para o
0: somavas assim pessoas que iam falar mal de ti?
3: Epá, eu já tenho. Mas ajudavas a organizarem-se mais, a aumentarem as suas fileiras.
2: Vamos discutir os três.
3: Vamos.
0: Vamos pegar-nos.
3: Por favor.
0: Ai! Okay.
2: Com a minha estanda está mesmo bom.
0: Está mesmo bom. Vamos então. Ainda temos, e mesmo para acalmar, porque esta entrou assim tipo, vá, menos malta, menos. Aqui está Eric Clapton com Tears in Heaven, mais uma dos anos 90, e só temos músicas dessa década até às 11.

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3: E são 11 da manhã em ponto. Vamos às notícias com o Rui Tomás. Bom dia, Rui. Vamos começar com a guerra na Ucrânia.
4: Bom dia. Pelo menos 6 pessoas morreram, incluindo 2 socorristas. Mais de 30 ficaram feridas na mais recente vaga de ataques com mísseis russos contra a Ucrânia. Milhares de pessoas ficaram sem acesso a gás natural. A zona de Poltava foi atingida poucas horas depois de Vladimir Putin ter anunciado um cessar-fogo para sexta-feira e sábado para as comemorações do Dia da Vitória. As celebrações que marcam o fim da Segunda Guerra Mundial, Volodymyr Zelensky já reagiu e acusou Moscovo de cinismo absoluto. É muito baixo o risco de contágio para a população europeia do antivírus, a doença respiratória aguda que está a afetar um cruzeiro ao largo de Cabo Verde. A garantia do Centro Europeu de Prevenção e Controlo de Doenças, a mais recente entidade a pronunciar-se sobre a situação. 3 pessoas já morreram a bordo da embarcação, outra está em estado considerado grave. Há pelo menos 7 casos identificados, 2 confirmados em laboratório e outros 5 casos suspeitos. A Organização Mundial da Saúde confirma a presença de médicos a acompanhar toda a situação a bordo do navio, onde está confirmada a presença de 1 passageiro português. Os reclusos do estabelecimento prisional de Lisboa ameaçam uma greve de fome contra a falta de condições na prisão da capital, informação que faz manchete na edição de hoje do Diário de Notícias. Em fevereiro, a EPL registava uma taxa de sobrelotação de 115%, a juntar outras situações de degradação, como explica em 80 Vítor Ilharco, secretário-geral da Associação Portuguesa de Apoio ao Recluso.
5: Se, em vez de ser um estabelecimento prisional, fosse um canil, os deputados já tinham feito um barulho enorme na Assembleia da República para mudar aquilo. Não tem a mais pequena capacidade para ter pessoas. Olha, não há um vidro nas janelas. A água escorre pelas paredes. Os fios elétricos estão descarnados. Casa de banho, sanita ao fundo da cama, na maior parte das vezes já não existe, é um buraco só, porque a sanita foi partida e não substituída. O recluso tem que pôr uma garrafa de litro e meio de água nesse buraco para não saírem os ratos. Os percevejos, quantidade de bicharada que existe naquele espaço é constante.
4: Portugal já foi condenado pelo Tribunal Europeu dos Direitos Humanos devido à falta de condições nas cadeias. Uma nota final para a Madeira, onde a Proteção Civil emitiu um aviso face à previsão da chuva forte para o dia de hoje, que será persistente e por vezes acompanhada de trovoada. E nota, o Serviço Regional da Proteção Civil pede medidas de precaução e alerta para o risco da queda de árvores, de afetar infraestruturas de comunicações e de energia e criar inundações e lençóis de água nas estradas.
3: E estamos na primavera, não é? Imagina se não estivéssemos.
4: É verdade.
3: Olha, voltas daqui a uma hora.
4: Volte.
3: Até já.
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É bonito isto e sabe sempre bem recordar o Homem do Leme, dos chutes e pontapés na M80. Agora, o tempo para hoje, ora no Norte e Centro, São Pedro continua aqui a testar a nossa paciência, não é? Diz que vamos ter alguns chuviscos. O vento também vai aparecer lá mais para a tarde, a soprar com mais força nas terras altas e na faixa costeira, a sul do Cabo da Roca. Quanto às temperaturas máximas previstas para hoje, 19 graus para Lisboa, 17 para o Porto e 22 para Faro. E pronto, estamos conversados quanto ao tempo, vamos lá seguir com a música, não tarda nada, e vai ouvir por aqui os Queen com Another One Bites the Dust, depois há Skank, Alejandro Sanz, AC/DC, Tina Turner e também os Ritual.

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0: E depois dos Ritual Tejo, trago-lhe aqui uma sugestão para marcar aí na agenda. 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Eu ia, não estou cá. Daqui a nada, Bon Jovi, You Give Love a Bad Name e muito mais.
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principalmente no Reino Unido. Born to Do It foi o primeiro álbum. Era lá que estavam Walking Away ou Seven Days. Há mais música na M80 com Craig David.

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2: É meio-dia em ponto, está na hora das notícias. Rui Tomás, vamos olhar para o surto de antivírus.
3: Bom dia. As autoridades espanholas autorizaram o cruzeiro afetado por um surto de antivírus a atracar nas Canárias. O anúncio foi feito pela Organização Mundial de Saúde, que admitiu que pode existir a hipótese de transmissão desta doença respiratória aguda pessoa a pessoa dentro do navio Ondius, embarcação que continua por esta altura ao largo de Cabo Verde. No Centro Europeu de Prevenção de Doenças diz que o risco de transmissão da doença para a população europeia é muito baixo. Três pessoas já morreram a bordo do cruzeiro, outra está em estado considerado grave. Há pelo menos 7 casos identificados, 2 confirmados em laboratório e outros 5 casos suspeitos. Um tribunal israelita decidiu hoje prolongar a detenção de 2 ativistas que pertencem à flotilha Sumud, que se dirigia a Gaza. Os 2 homens de nacionalidade espanhola e brasileira foram ouvidos hoje na cidade de Ashkelon. Ficaram a saber que vão continuar detidos pelo menos até domingo. A informação foi avançada pelo advogado do grupo de direitos humanos israelita Adalá. Ambos foram presos em águas internacionais ao largo da Grécia na passada semana e transportados depois para Israel. Pelo menos 6 pessoas morreram, incluindo 2 socorridos. Mais de 30 ficaram feridas na mais recente vaga de ataques com mísseis russos contra a Ucrânia. Milhares de pessoas ficaram sem acesso a gás natural. A zona de Poltava foi atingida poucas horas depois de Vladimir Putin ter anunciado um cessar-fogo para sexta-feira e sábado para as comemorações do Dia da Vitória. Celebrações que marcam o fim da Segunda Guerra Mundial. Volodymyr Zelensky já reagiu a estes novos ataques e acusou Moscovo de cinismo absoluto. Já está no terreno o movimento Maio Amarelo, uma ação de sensibilização da prevenção rodoviária portuguesa para a necessidade de reduzir a sinistralidade nas estradas. Este ano o mote é o apelo à visibilidade e ao respeito no trânsito, é o que explica a Larial, presidente da Prevenção Rodoviária Portuguesa.
4: Este ano o mote é no trânsito, ver o outro é salvar vidas, e foca-se no fundo na coexistência do espaço entre vários utentes e na necessidade de olharmos para os outros, nomeadamente para os mais vulneráveis, que estão mais fragilizados no trânsito, e respeitarmos o espaço que é comum de todos para os principais riscos, nomeadamente velocidade, distração, os peões, enfim, também, e motociclistas, que são aqueles mais frágeis.
3: Uma ação que surge após uma Operação Páscoa que registrou os números de mortalidade mais elevados dos últimos anos, com 20 vítimas mortais. Tem mais informações sobre este movimento Maio Amarelo na secção de notícias do site M80, m80.pt.
2: E vamos ter mais notícias daqui a uma hora, não é? Exatamente. Até já, Rui.
3: Até já.

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12: Então, boa terça-feira, já passam 6 minutos do meio-dia, ainda bem que está a passar o dia ao som da M80, se estiver a trabalhar, bom trabalho, se vai na estrada, boa viagem. A seguir tenho Irene Cara com Fame.

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2: Sabe que dia é que se assinala hoje? Hoje é Dia Mundial da Higiene das Mãos. E não, não é só para lembrar que devemos lavar as mãos antes do jantar, não. A data assinala-se a 5 de maio. Foi criada pela Organização Mundial da Saúde, basicamente para nos lembrar de uma coisa simples que faz milagres: água e sabão. É verdade, porque lavar bem as mãos, um gesto rápido, aparentemente banal, pode reduzir em até 40% o risco de infecções. É verdade, de gripes, de constipações, dores de garganta, infecções no ouvido e várias surpresas desagradáveis que ninguém quer, não é? Ora, as mãos são verdadeiros transportes públicos de germes, passam de superfícies para pessoas, de pessoas para comida, da comida para... Bem, já percebeu a ideia, não é? E agora, a parte que se calhar não nos ensinaram na escola. Só no século XIX é que se percebeu que lavar as mãos, especialmente dos médicos, evitava mortes. Antes disso, era ciência, mas sem o sabonete, não é? Ora, hoje, este dia serve para reforçar a importância da higiene em hospitais, centros de saúde e também entre quem trabalha com alimentos, porque mãozinhas limpas protegem pacientes, profissionais e todos nós no dia-a-dia. Moral da história, lavar as mãos, olha, não é frescura, não é mania, não é exagero, é uma das invenções mais simples e eficazes da humanidade.
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0: Gosto muito desta versão. A canção do Engato, António Variações, pelos Delfins, na M80. E sabe do que é que também gosto muito? De ouvir a voz de quem nos ouve. É verdade. Venha de lá essa mensagem no WhatsApp da M80, nem que seja só para dizer olá, né? Pode ser. Ou então para dizer como é que está a lidar com esta semana que não tem feriado. Semana passada soube bem, não foi?
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0: é, não é, não se deixa enganar pela música da Namora. Ou então sim, se calhar há de alguém que pode estar de folga nesta terça-feira, dia 5 de maio, não é? Ficámos a 20 minutos da 1 da tarde. Agora vamos até ao WhatsApp, porque a nossa ouvinte Raquel Silva tem coisas para nos dizer. Aliás, a Raquel até tem aqui um desafio para nos lançar. Olá, Raquel.
1: Olá, Wanda, bom dia.
0: Olá, bom dia.
1: Tudo bem?
0: Tudo bem.
1: Queria deixar aqui uma mensagem relativamente à prevenção rodoviária. Este fim de semana viram-se nas estradas alguns acidentes, já como é habitual. Não pode haver um fim de semana prolongado sem haver funerais logo a seguir.
0: É verdade,
1: eu não percebo as pessoas a sério. Epá, e eu lançava aí um desafio à M80. Epá, façam aí uma campanha tipo do género. Sei lá, foi uma ideia que me surgiu. Quem provar que tem os 12 pontos na carta, vocês deixam escolher uma música.
0: Olha,
1: mas tem que provar.
0: Boa ideia.
1: Epá, é assim, há pessoas a morrer todos os dias, a ficarem aleijados.
0: É verdade.
1: Será que a malta não consegue perceber que há assassinos na estrada? Vão distraídos com o telemóvel. Epá, a malta vai na faixa da esquerda a 80, ultrapassa um carro só porque sim, piscas não há, ignoram-se os peões, passa-se vermelhos. People! Epá, se querem matar-se, há métodos mais rápidos, mas matem-se sozinhos, pá. Epá, desculpa o desabafo, Wanda.
0: Não,
1: eu estou a tentar ser positiva numa semana que é enorme.
0: Sim.
1: E que estou cheia de trabalho, mas realmente, depois das viagens que fiz, pá, por amor de Deus, não dá para ser positiva, pá. Tirem-me esta gente da estrada.
0: É verdade.
1: Tirem
0: é verdade.
1: Cartas a esta gente. Andem de autocarro, de metro, de avião, de helicóptero, whatever. Mas esta gente está a matar pessoas. Está a ferir pessoas para a vida. Um beijinho, Wanda. Gosto muito de ti. Estou sempre aqui.
0: Obrigada, Raquel. Foi um desabafo ali à séria, mas às vezes as coisas têm mesmo que ser ditas assim. É verdade, Raquel, muito obrigada por esta chamada de atenção. Disse aqui muitas verdades, ora nem mais. Portanto, para quem vai aí na estrada, cuidado, consiga com os outros, não é? Vá ao som da M80, mas vá, enfim, com a calma possível e boa viagem. Ora, nós voltamos à música não tarda nada, com os Cutting Crew e também com a Adele. E mais daqui a pouco já lhe digo como é que pode ganhar na sexta-feira 20 mil euros. Vamos ter show me the money na sexta-feira, é verdade, sou eu que vou telefonar e eu lido muito mal quando não me atendem o telefone. Portanto, veja lá, não me faça essa desfeita, como se costuma dizer. Muito bem, então, faltam agora 17 minutos para a uma, já voltamos então à música, mas antes disso ainda tenho aqui mais um recadinho.
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Hoje damos os parabéns à Adele. A cantora britânica foi descoberta em 2006 graças a umas demos partilhadas na rede social MySpace. Em 2008 estava a lançar o álbum de estreia, 19, a idade que tinha quando gravou. Desde aí, já ganhou vários prémios, vendeu milhões de álbuns e ganhou o estatuto de ícone. Há mais música na M80 com Adele.

0: Vamos às notícias, que já passam 2:01. Rui Tomás, voltamos ao surto de antivírus.
1: Boa tarde. O surto de antivírus que afetou a tripulação e passageiros de um cruzeiro terá começado fora da embarcação. É esta a hipótese mais provável. Para a infecção respiratória aguda, que já causou 3 mortos, no navio que está ao largo de Cabo Verde permanecem 147 pessoas. A diretora-geral de Saúde diz que os próximos dias vão ser relevantes para saber se haverão mais casos de antivírus no cruzeiro. Em entrevista à RTP, Rita Sá Machado garante que o vírus está contido e não há risco de contágio para fora do navio.
2: Quando estamos a falar de surtos que influenciam um navio, como é óbvio, nós conseguimos ter fronteiras nesse navio. E, portanto, aquilo que eu diria aqui é que os próximos dias vão ser importantes para não só vermos a questão da investigação, para perceber a fonte, mas também para perceber se surgem mais casos. E o surgimento ou não de mais casos também pode dar pistas para realmente nós confirmarmos essa tipologia.
1: Rita Sá Machado diz que o português que está a bordo mantém-se bem de saúde. No navio que está ao largo de Cabo Verde permanecem 147 pessoas. As autoridades espanholas já autorizaram a embarcação a atracar nas Canárias para continuar o apoio médico. 3 pessoas já morreram a bordo do cruzeiro. Outras têm estado considerado grave. Há pelo menos 7 casos identificados, 2 confirmados em laboratório e outros 5 casos suspeitos. O Tribunal Israelita decidiu prolongar a detenção de 2 ativistas que pertencem à flotilha Sumud, que se dirigia para Gaza. Os 2 homens de nacionalidade espanhola e brasileira foram ouvidos hoje na cidade de Ashkelon. Ficaram a saber que vão continuar detidos até domingo. Informação avançada pelo advogado do Grupo de Direitos Humanos Israelita Adalá. Ambos foram presos em águas internacionais ao largo da Grécia na passada semana. Já está no terreno o movimento Maio Amarelo, uma ação de sensibilização da prevenção rodoviária portuguesa para a necessidade de reduzir a sinistralidade nas estradas. Este ano o mote é o apelo à visibilidade e ao respeito no trânsito. É muito atento o presidente Alan Arial, considera que o aumento da mortalidade nas estradas portuguesas tem sido assustador.
3: Nos dados que são publicados a 24 horas, temos um aumento da mortalidade de 40%, que é de facto assustador, que temos verificado nestes últimos anos. Tem havido um aumento significativo na sinistralidade grave com motociclos, nomeadamente acima dos 125 centímetros cúbicos, fruto também de um aumento significativo da utilização. Eu diria que o parque seguro dos motociclos mais que duplicou na última década.
1: Uma ação que surge após uma operação Páscoa que registrou os números mais elevados de mortalidade dos últimos anos. Foram 20 as vítimas mortais registadas. Tem mais informações sobre este movimento Maio Amarelo na secção de notícias do site M80.pt.
0: E temos muitos ouvintes hoje a desabafar precisamente sobre este grave problema que nós temos, verdade, de mortalidade nas nossas estradas. Portanto, as pessoas, há quem esteja muito consciente disto, não é? E se calhar há quem não esteja nada. Rui, voltas daqui a 1 hora,
1: até,
0: não é?
1: Já.
0: Até já.
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1: Olá, já passam 9 minutos da 1 da tarde. Vamos então dar música à hora de almoço desta terça-feira. Vamos começar ao som de George Harrison com I Got My Mind Set On You. Depois trago Além Mar.

0: M80 com Deixa-me Olhar. Agora deixa-me voltar aqui ao WhatsApp, que está aqui gente muito revoltada, e bem, com o trânsito, com os acidentes na estrada, e eu quero dar-lhes voz. Ana Sofia Oliveira, diga lá, sua justiça, deite tudo cá para fora.
1: Bom dia, Wanda. Olha, aquela ouvinte tinha razão, eu dou-lhe 100% de razão. Eu sou motorista TVDE, já apanhei alguns sustos. Houve uma vez, estava parada no sinal ali quem vai para o Colombo, quem vem da rotunda do Ubo em frente, e eu estava parada, isto às 7:30 da manhã, estava um carro ao meu lado, quando eu ouço um grande estrondo e o carro vinha, bateu no carro ao meu lado. Eu até pensava que tinha sido em mim, mas não. O carro andou uns metros para a frente, a velocidade que ele não vinha. Fora o a gente estarmos paradas no semáforo, cair para verde e apitarem logo, não nos deixam pôr a primeira. As pessoas na estrada viram bichos. Meu Deus, eu não sei onde é que isto vai parar. Como também estão na faixa da esquerda, passam para a faixa da direita, sem pisca, sem nada, ou chegam à rotunda ou não param para ver se está algum carro a entrar. Eu já apanhei vários sustos na rotunda, porque eu estou parada e que vou para entrar e o carro está do lado contrário, não parar, é horrível. Essa ouvinte tem razão naquilo que diz. Porque ou não sabem conduzir, ou tiraram a carta na Farinha Amparo, como irem nas duas faixas, nem para a esquerda nem para a direita, vão ali no meio. Olha, eu conduzo desde os 21 anos, tenho 44 e nunca bati, mas já me bateram 3 vezes. O último então foi um susto valente. Eu nem sei explicar como é que ele fez, porque eu estava na faixa da direita e ele entra-me pelo ali adentro, sem ter culpa nenhuma. Fiquei com o carro todo desfeito, mas depois o seguro lá pagou, ele pagou, não é? O seguro porque ele é que foi culpado. Mas pronto, beijinhos grandes e tenham mais atenção e mais calma.
0: É isso, Ana Sofia, obrigada pelo desabafo. Está dado o recado, há muita gente aqui de facto chocada com o número de vítimas que tivemos agora na Operação Páscoa, e é uma situação que se vai repetindo no nosso país, portanto as pessoas estão a querer falar sobre isso, e aqui na M80 têm voz também para isso. Bom, voltamos à música, não tarda nada, com Joe Cocker, Gomo, Spin Doctors e muito mais. Deixe-se ficar por aí, e se vai na estrada, boa viagem e cuidado.

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0: paixão ao som dos Heróis do Mar. Chegam ao fim as 6 músicas seguidas desta hora na M80. E já que estamos a ouvir música portuguesa, com música portuguesa continuamos, porque está aí mais um episódio do podcast O Camarim, o podcast semanal, onde os artistas portugueses entram nos bastidores, ou onde nós entramos nos bastidores dos artistas, como quiser. É um podcast muito, muito giro. E nesta edição, a Sandra Ferreira conversa com Midus, baixista portuguesa que abriu caminho num mundo ainda muito dominado por homens. Ela foi fundadora dos Rockivários, depois foi para Londres, e nesta conversa com a Sandra Ferreira, de que vamos ouvir agora um bocadinho, explica-nos porque é que uma roqueira decidiu tirar um curso de nutrição. Ora, vamos lá ouvir.
1: Eu era aquele músico que ia em turnê com os chazinhos, com a argila, com os bálsamos, com tudo, para tipo primeiros socorros de qualquer coisa que me acontecesse a mim ou a alguém que estava comigo. E então pensei, como eu já andava a dizer, olha, quer, faz isto ou faz aquilo, ou olha, isto é bom para o estômago, ou isto, comecei a pensar, então a naturopatia era o meu golo, mas tinha que largar a música. E naturopatia é uma coisa mais séria, e são 5 anos de curso. E, de maneira que pensei, ok, nutricionista. Fico com diplomas que me dá não é o direito, que me dá as pessoas com que eu...
0: Bom, como costuma dizer, erro humano. Cortei aqui o discurso da Midus, mas estava quase, quase no fim, para lhe dizer que o episódio completo do Camarim está disponível na app Rayo e também em rayo.pt. Vale a pena ouvir, que ela tem histórias bem giras para contar. Nós temos Europe com Final Countdown para ouvir daqui a nada.
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quem te faz anos hoje? Manuela Azevedo. É licenciada em Direito, mas assumiu a grande paixão pela música como vocalista dos Clã. Ao longo da carreira tem colaborado com alguns dos maiores nomes da música portuguesa. E não nos podemos esquecer dos projetos Humanos e Deixem o Pimba em Paz. Há mais música na M80 com Clã.

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2: E agora as notícias. Rui Tomás, há mais detenções nos casos de tortura nas esquadras de Lisboa.
3: Boa tarde. Mais 15 polícias foram detidos por crimes de tortura, ofensas graves à integridade física e violação, atos alegadamente cometidos no interior das esquadras do Rato e do Bairro Alto, em Lisboa. A notícia está a ser avançada pela TVI. As vítimas serão pessoas em situação particularmente vulnerável. São os casos de sem-abrigo, toxicodependentes e estrangeiros. As detenções já tinham sido previstas ao final da manhã de hoje pelo Ministro da Administração Interna, Luís Neves.
4: A propósito dos acontecimentos são todos conhecidos da esquadra do Rato, onde há 9 elementos da Polícia de Segurança Pública detidos. Hoje estão a decorrer novas diligências e poderá haver novas detenções no final do dia, de acordo com o decurso da prova que vier a ser carreada.
3: Para além destas detenções, continuam a decorrer buscas em várias esquadras onde estão colocados estes suspeitos de tortura, em particular na sede da 1ª Divisão da PSP de Lisboa. O Governo vai avançar com uma taxa sobre os lucros extraordinários das empresas petrolíferas, isto após a Comissão Europeia ter autorizado cada Estado-membro a avançar individualmente com a medida. Em declarações aos jornalistas em Bruxelas, o Ministro das Finanças, Miranda Sarmento, explicou o objetivo.
5: O que nós faremos é, com base naquilo que foi feito em 2022, vamos procurar melhorar e calibrar essas medidas. A situação hoje é diferente de 2022. Nós temos, sobretudo, uma pressão muito grande no preço dos combustíveis e não tanto nos outros bens e serviços. A nossa inflação sem energia e bens alimentares continua próxima dos 2%. E, portanto, as medidas serão calibradas e ajustadas ao contexto atual. É prematuro para já. Quando tivermos esse trabalho concluído, apresentaremos em primeiro lugar ao Parlamento e depois comunicaremos ao país.
3: Esta taxa extraordinária sobre os lucros das petrolíferas já tinha sido sugerida pelo governo de António Costa. Na altura, mereceu críticas do atual Primeiro-Ministro Luís Montenegro. O surto de antivírus que afetou a população, a tripulação e passageiros de um cruzeiro terá começado fora da embarcação. Esta é a hipótese mais provável para a infecção respiratória aguda que já causou 3 mortes no navio que está ao lado de Cabo Verde. Permanecem 147 pessoas. As autoridades espanholas já autorizaram a embarcação a atracar nas Canárias para continuar o apoio médico. 3 destas pessoas já morreram a bordo do cruzeiro, outras têm estado considerado grave. Há pelo menos 7 casos identificados no antivírus, 2 confirmados em laboratório e outros 5 casos suspeitos.
2: Está feito por hoje, não é? Foi muito bem. Mais notícias daqui a uma hora.

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16: Ora, vamos a isto. Está na altura de voltar à música.

0: aquele clássico dos chutes e pontapés que sabe sempre bem recordar, é ou não é? O Circo de Feras na M80, olha, e a propósito de quero-te tanto, é o que eu quero que diga em relação ao Show Me the Money. Porque temos aqui um jackpot de 20 mil euros para a próxima sexta-feira e a chamada pode ser para si, não é? E sou eu que vou estar do outro lado e eu não lido bem quando não me atendem o telefone. Portanto, faça o favor de atender, está bem? Mas para já, comece por participar enviando SMS com a palavra vencer para o 68900. A mensagem custa 1,5€ mais IVA, mas lá está, pode transformar-se em 20 mil euros, que já é bem bom, não é? Já disse a hora, é à mesma hora de sempre, portanto, ali entre as 3 e as 4 da tarde, que o seu telefone pode tocar. E se for de um número desconhecido, olha, se for de um número desconhecido, então tem mesmo que atender, combinado? Então vá, participe, boa sorte e até sexta-feira. Quer dizer, até sexta-feira é com quem diz que eu vou continuar por cá, não é? E daqui a nada trago o In Excess, Javan e também a minha playlist.
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2: Hoje trago os Dishwalla, uma banda norte-americana de rock alternativo formada no início dos anos 90 em Santa Bárbara, na Califórnia. O grande sucesso chegou em 1996 com Counting Blue Cars, Tell Me All Your Thoughts on God, uma música retirada do álbum de estreia Pet Your Friends, lançado no ano anterior. A canção rapidamente se transformou num hino do rock alternativo dos anos 90, muito graças ao seu refrão marcante e àquela reflexão espiritual da letra. Apesar do impacto enorme deste single, os Dishwalla não voltariam a repetir o mesmo sucesso comercial, sendo muitas vezes classificados como um one hit wonder. Ainda assim, a banda continuou a gravar, a atuar ao vivo e a manter uma base fiel de fãs ao longo dos anos. Um dos aspectos que me faz gostar desta música e também que foi mais polémico na altura é a referência a Deus no feminino na letra da canção. Uma ideia que gerou debate e ajudou a tornar esta canção ainda mais memorável. Provavelmente já não a ouve há algum tempo, por isso está convidado e convidada a recordá-la hoje comigo. Counting Blue Cars, Tell Me All Your Thoughts on God, os Dishwalla.

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0: gostou de recordar esta? GNR com a pronúncia do Norte. E é sempre assim, né? M80, as músicas da sua vida, histórias pelo WhatsApp, a tarde a andar mais depressa, espero eu. Então, boa tarde de trabalho. Já só faltam 18 minutos para as 3. Não tarda nada. Há mais música com Michael Jackson, Craig David e também os Ornatos Violeta. Mas para já, vamos aqui a mais um recadinho. 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
1: 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Agora, às 3 da tarde, temos as notícias com o Gonçalo Teles. Olá, Gonçalo.
3: Olá, boa tarde.
1: E voltamos às suspeitas de tortura na PSP.
4: Há mais 16 detidos nesse caso de suspeita de tortura, ofensas graves à integridade física e violação nas esquadras do Rato e do Bairro Alto, em Lisboa. O Ministério Público e a PSP confirmam diligências com 15 mandados de detenção para elementos da PSP e um mandado para um civil. Além das detenções, estão a decorrer buscas domiciliárias e também em algumas esquadras da polícia. O Ministro da Administração Interna já tinha antecipado ao início da tarde que poderia haver mais detenções ligadas a este caso e Luís Neves avisa que não há espaço para alguns comportamentos.
5: Comportamentos dolosos e que ponham em causa a dignidade humana, do ponto de vista disciplinar, terão apenas um único caminho. Relativamente a outros comportamentos na atividade global da PSP, em que as pessoas procuram fazer bem, procuram cumprir a sua missão e há alguma questão que possa correr mal, terão sempre a compreensão do Ministro da Administração Interna.
4: Mais 15 agentes da PSP e um civil com mandados de detenção por alegada tortura em esquadras de Lisboa. O governo vai avançar com uma taxa sobre os lucros extraordinários das petrolíferas. A Comissão Europeia autorizou cada Estado-membro a avançar individualmente. Esta é uma medida que já tinha sido sugerida pelo governo de António Costa e nessa altura mereceu críticas do atual primeiro-ministro Luís Montenegro. Em declarações aos jornalistas em Bruxelas, o ministro das Finanças, Miranda Sarmento, justificou a mudança de opinião com a evolução fiscal do país.
6: Em primeiro lugar, nós tínhamos na altura uma carga fiscal muito superior àquela que temos hoje e este governo já reduziu vários impostos, reduziu 4 vezes o IRS, fez várias reduções de IRC e continuarão até 2028, uma isenção de IMT de imposto de selo na compra da primeira casa por parte dos jovens abaixo dos 35. E a própria situação de inflação e de subida dos preços também é muito diferente. Nós hoje, até o momento, temos apenas, e o apenas aqui é uma ressalva, uma situação de aumento significativo dos preços nos combustíveis, na gasolina e no gasóleo. Na altura, o problema da inflação já era um problema generalizado.
4: O governo explica que vai pegar no trabalho feito em 2022 e calibrar algumas medidas num momento em que os combustíveis estão a subir de preço e a ter um grande peso na inflação. Donald Trump admite que a guerra no Irão pode durar mais 2 ou 3 semanas. O presidente norte-americano diz que o tempo não é um fator crucial para Washington e garante outra vez que os Estados Unidos já ganharam do ponto de vista militar. Diz também que o Irão tem de fechar um acordo com os norte-americanos e admite que gostava de apreender o urânio do Irão.
1: Serás apreendido durante as próximas horas aqui. Não, mas em bom para as notícias. Okay. Muito bem, então mais notícias daqui a uma hora. Até já, Gonçalo.
4: Até já.
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2: Vamos lá, é a última hora de hoje comigo aqui na M80, precisamente, mas continuo a ter muita música boa para partilhar consigo. Vamos começar ao som de Faith, de George Michael, depois trago o HF e muito mais. Deixe-se ficar, passam 5 minutos das 3.

ainda estás à janela, os UHF na M80 não tarda nada. Trago-lhe Paul Young e quer saber uma história gira sobre o cantor. Li isto há uns dias. Então diz que ali nos anos 80, quando Paul Young estava no auge e a Whitney Houston também, aliás, isso tornava num fenómeno global, parece que surgiu a oportunidade de um dueto entre os dois. Ora, a colaboração nunca aconteceu porque o Paul Young na altura disse que não se estava a identificar muito com a música proposta. Deve ter sido um daqueles momentos em que a pessoa diz: ah, que decisão tão estúpida. Vamos ouvi-lo já a seguir na M80 com Every

Com mais de 60 anos de carreira, é um dos nomes principais da música brasileira e um dos fundadores do movimento Tropicália. Gilberto Gil sobe ao palco do Hipódromo Manuel Pessoa em Cascais.

0: E ao som dos Gifts chegam ao fim as 6 músicas seguidas desta hora aqui na M80. Chega ao fim também a minha emissão de hoje. Daqui a pouco, quem é que trago ainda? Trago Outfield e também Adele. Então, bom resto de terça-feira. Sou a Vanna Miranda, estou por cá amanhã às 11. Ficamos combinados? Então, até amanhã.
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Damos os parabéns à Adele. A cantora britânica foi descoberta em 2006 graças a umas demos partilhadas na rede social MySpace. Em 2008 estava a lançar o álbum estreia, 19, a idade que tinha quando gravou. Desde aí, já ganhou vários prémios, vendeu milhões de álbuns e ganhou o estatuto de ícone. Há mais música na M80 com Adele.

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1: Eu estou com música portuguesa. Boa tarde e bom regresso a casa. 4 e 2. Já vai ouvir Vai com Dia, as primeiras notícias com o Gonçalo Teles. E houve um acidente em Tancos. Boa tarde, Gonçalo.
2: Olá, boa tarde. Dois militares do curso de paraquedismo tiveram de ser assistidos e levados ao hospital depois de um problema num salto de paraquedas. O Exército adianta em comunicado que acionou a emergência médica de imediato e os dois militares foram assistidos em Tancos por equipas médicas do Exército e do INEM. Foi acionado também o apoio psicológico para os militares e para as famílias e está aberto um processo para perceber em que circunstâncias aconteceu este incidente. A M80 já questionou o Exército sobre o estado de saúde atual destes dois militares. Há mais 16 mandados de detenção no caso de suspeita de tortura, ofensas graves à integridade física e violação nas esquadras do Rato e do Bairro Alto, em Lisboa. O Ministério Público e a PSP confirmam as diligências. 15 dos mandados de detenção são para elementos da PSP, um outro é para um civil. Além das detenções, decorrem 30 buscas domiciliárias e em algumas esquadras da polícia. O Ministro da Administração Interna já tinha antecipado ao início da tarde que poderia haver mais detenções. Luís Neves avisa que não há espaço para alguns comportamentos.
3: Comportamentos dolosos e que ponham em causa a dignidade humana, do ponto de vista disciplinar, terão apenas um único caminho. Relativamente a outros comportamentos na atividade global da PSP, em que as pessoas procuram fazer bem, procuram cumprir a sua missão e há alguma questão que possa correr mal, terão sempre a compreensão do Ministro da Administração Interna.
2: São ao todo 16 mandados de detenção por alegada tortura em esquadras de Lisboa. O Governo vai avançar com uma taxa sobre os lucros extraordinários das petrolíferas. A Comissão Europeia autorizou cada Estado-membro a avançar individualmente. Esta é uma medida que já tinha sido sugerida pelo Governo de António Costa. Nessa altura mereceu críticas do atual Primeiro-Ministro Luís Montenegro. O Ministro das Finanças explica que vai partir do trabalho feito em 2022 para calibrar algumas medidas.
4: A situação hoje é diferente de 2022. Nós temos sobretudo uma pressão muito grande no preço dos combustíveis e não tanto nos outros bens e serviços. A nossa inflação sem energia e bens alimentares continua próxima dos 2%. E, portanto, as medidas serão calibradas e ajustadas ao contexto atual. É prematuro para já, quando tivermos esse trabalho concluído, apresentaremos em primeiro lugar ao Parlamento e depois comunicaremos ao país.
2: Declarações do Ministro das Finanças em Bruxelas. O Ministério da Defesa dos Emirados Árabes Unidos diz que está a interceptar mísseis e drones disparados do Irão. Já ontem os Emirados tinham denunciado uma ofensiva iraniana e avisavam que tinham o direito de retaliar. Hoje, a Defesa dos Emirados diz nas redes sociais que as explosões ouvidas esta tarde são novas interceções.
1: Obrigada, Gonçalo. As notícias voltam às 5. A música volta daqui a 3 minutinhos. Vai ouvir What's a Woman dos Vai com Deus.
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1: Olá, boa tarde, vamos a isso. Terça-feira, espero que esteja a correr tudo bem. Hoje é dia mundial do trânsito e da cortesia ao volante. Espero que tenha praticado muito e que continue a praticar isto todos os dias, obviamente, que seja simpático, dê passagem ao carro que está a tentar entrar na sua faixa.

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0: Boa tarde e bom regresso a casa. Terça-feira, 5 de maio, Dia Mundial da Língua Portuguesa. Eu convido-a a olhar para as palavras da língua portuguesa e dizer-me quais é que são as suas preferidas ou qual é a sua preferida. Eu tenho várias. Gosto de palavras cómicas, como já disse há pouco, cabrita, macaquinha, abacaxi, sensualão, badagaio. Eu adoro a palavra badagaio. E também gosto de palavras que parece que têm som, como gargalhada. Ou então palavras muito visuais, como sugere aqui a nossa ouvinte Cristina Brito, escarafunchar. Eu percebo. Já a Fátima de Tavira tem duas palavras.
1: Uma delas é azul. Porque azul? Porque é a minha cor preferida. Eu posso dizer que sou obsessiva compulsiva com a cor azul. Eu sou completamente apaixonada pela cor azul desde que me conheço.
0: Pronto.
1: E a outra não se pode dizer, mas é o...
0: Ui.
1: É isto. Um beijinho grande e bom resto de semana.
0: Obrigada. É uma palavra libertadora, não é? Curiosamente, as palavras que aprendemos primeiro são essas. Libertador. Expensive Soul, agora no regresso a casa da M80. Eu não sei. De longe, a

0: esta também está na lista das minhas baladas preferidas. The Lady in Red, Chris de Burgh, no Regresso a Casa da M80. Boa tarde, eu sou a Elsa Teixeira. São 4h22, hoje é Dia Mundial da Língua Portuguesa e por isso estou aqui a pedir-lhe palavras preferidas. O Pedro Cerqueira do Porto diz duas palavras, uma delas também está na minha lista de preferidas: galhardete e marmita. Eu adoro a palavra marmita, porque dá-me vontade de rir.
1: Boa tarde, Susana Gomes de Faro do Alentejo.
0: Olá.
1: Ora, gaiato, os gaiatos do raio. E óscula, ósculo, que não sei se sabem, significa beijo. Olha. Boa tarde, gosto muito de vocês.
0: Obrigada. Ósculos para si, não sei se pode ser usado neste contexto ou não. É o que é. General D, quase quase a tocar aqui na M80.
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0: soube-lhe bem? Aposto que já não vi há algum tempo. Está a ouvir a 80, bom regresso a casa às 4h28 e hoje aqui a falar de palavras portuguesas preferidas. Os Demons de Grândola falam aqui de palavra trambolho, adoro. A Raquel, berlaitada. A Pet também partilha aqui três palavras que diz que a fazem sempre sorrir: berloque, pipoca e aldrabar. E depois temos aqui esta mensagem.
1: Boa tarde, ouvintes da M80. Boa tarde, Elsa.
0: Olá.
1: Olha, geringonça e fanaquito. José Vilela, Paris.
0: Tão bom,
1: muito
0: não
1: obrigado,
0: é?
1: Boa tarde.
0: Obrigada eu por partilhar comigo mais estas palavras. Lá está, palavras que também fazem sorrir, mas há outras. Por exemplo, a Joana Perdigão diz que a palavra preferida dela é mãe, dita pela filha dela, obviamente. E é das palavras que nós ouvimos mais hoje em dia, se tivermos filhos, obviamente. Elton John agora no regresso à casa da M80, depois vamos espreitar o trânsito com a Arsénio Coelho. Vá com calma e já sabe que hoje também é dia do trânsito e da cortesia ao volante.

0: Boa tarde e bom regresso a casa com a M80. Sou a Elsa Teixeira. Vamos lá saber a esta hora como é que está o trânsito. Agora que passam 3 minutos das 4:30, Arsénio Coelho conta-me tudo.
1: Olá Elsa, boa tarde. Gostaria de começar este Dia Mundial do Trânsito e da Cortesia ao Volante com a chamada de atenção para os milhares de peregrinos que vão a caminho de Fátima e exigem, de facto, bastante cortesia e atenção durante estas 2 semanas. Fica aqui mais uma vez esta chamada de atenção.
0: Muito
1: para quem
0: lembrado.
1: Anda na estrada ou vai andar na estrada durante as próximas 2 semanas. Em termos de trânsito, propriamente dito, começamos com um acidente no Porto, na VCI, Freixo Rábida, em Francos, o trânsito já a parar na Via Norte, também antes do mercado para a A3 e no sentido inverso, da Via Norte até às Andas. Agora, informação também de uma ocorrência na Afurada, já no início da A1, Porto Gaia, a causar paragens na ponte da Rábida. Em Lisboa, a ponte 25 de Abril, com as filas em Campolide para a margem sul, a segunda circular da zona comercial até às Calvanas, sentido inverso do relógio até o eixo norte-sul, a ponte Vasco da Gama com trânsito parado junto às portagens, a Lisboa-Montijo, devido a trabalhos que estão a terminar. E o IC19 já com sinal amarelo da Damaia até à reta dos comandos em direção a Sintra. Para troca de informações, 800-2020-10 é nacional e é grátis. Elsa.
0: Obrigada, Estênia, até já. E vamos saber também do tempo para amanhã. Temos céu mais nublado à tarde nas regiões do norte e do centro, também previsão de aguaceiros fracos e dispersos, vento forte nas terras altas e na faixa costeira. Em relação à temperatura máxima, sobe um bocadinho, principalmente no interior. E amanhã vamos dos 15 aos 25 graus, 15 é a máxima prevista para a Guarda, Ponta Delgada com 16, Bragança e Porto 17, Viana do Castelo, Vila Real, Viseu e Aveiro com 18, Leiria e Funchal 19, Coimbra, Sines e Sagres com 20, Braga, Castelo Branco, Porto Alegre e Lisboa 21, Santarém 22, Setúbal 23, Évora e Beja com 24 e Faro com a máxima mais alta amanhã 25 graus. Ainda aqui a lembrar expressões da língua portuguesa, ou palavras da língua portuguesa, melhor assim dizer, que são das suas preferidas. Alô?
2: Oi, minha querida. A palavra, uma palavra muito engraçada que eu sempre achei muita graça quando era criança, desde criança, é a palavra pechiche.
0: Ah, pechiche.
2: Né? Aquela mesa que se comprava para as senhoras. Tinha um espelho, né? Tinha as coisas de toalete.
0: Adoro.
2: Tinha umas 3 gavetinhas. O pechiche. Adoro, adoro essa palavra.
0: Também eu. É engraçada. Também o Tiago e o Gonçalo falam aqui da palavra faneca, que é um peixe, não é? Adoro. Bom, já vamos ter com a Sandra Braga Fernandes mais uma expressão do como se costuma dizer. Hoje, pôr a raposa a guardar as galinhas. Primeiro, os Savage Garden e este Truly, Madly, Deeply. Mais uma das minhas baladas. 24 minutos para as 5 da tarde.

0: A propósito desta música dos Savage Garden, recebi aqui uma mensagem da nossa ouvinte Ana Torres Rodrigues, que diz que esta é a música do início do namoro dela. Este ano, aliás este mês, vão celebrar as bodas de prata e esta música vai passar enquanto eles vão cortar o bolo. Ai, que lindo, que romântico. Bom regresso a casa com a M80 e obrigada, Ana, pela partilha. E agora vamos aprender mais uma expressão com a Sandra Braga Fernandes.
1: Costuma dizer.
2: Pôr a raposa a guardar as galinhas significa confiar uma tarefa de vigilância a quem tem interesse em prejudicar o que deve proteger. A expressão apoia-se na lógica da natureza. A raposa é predadora, as galinhas são presa e por isso ganhou força como metáfora de má escolha, conflito de interesses e risco evidente. Usa-se para denunciar situações em que alguém é colocado a controlar aquilo que na prática pode explorar. Em termos simples, é pedir ao lobo que vigie o rebanho. Uma ironia para lembrar que nem sempre a função e a confiança andam juntas e que há nomeações ou decisões que já nascem comprometidas pela natureza de quem as recebe.
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0: 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E continuamos aqui a ouvir as palavras portuguesas preferidas dos ouvintes da M80.
3: Olá!
0: Olá!
3: Daqui a Daniela de Coimbra. A palavra que eu me rio imenso a dizer e a ouvir é badalhoca. Uma boa tarde para todos.
0: Resulta sempre, não é? Agora os britânicos, tipo, no regresso a casa da M80. Boa tarde.

0: E assim se faz o regresso a casa na M80 com as músicas da sua vida e esta aposto que está entre as suas preferidas. Estamos a falar de palavras portuguesas preferidas. Vamos ouvir a palavra da Joana.
1: Olá, Elsa. A Olá. Minha palavra portuguesa favorita é escagnifobética. E pronto, a palavra diz tudo. É esquisita à brava.
0: É
1: beijinho.
0: Beijinho. 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Vem a Cyndi Lauper daqui a 3 minutinhos, time after time.
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0: Boa tarde e bom regresso a casa. Pronto para ouvir os Supertramp? É já daqui a pouco. São 5 da tarde, vamos primeiro às notícias. Mais uma edição do Gonçalo Teles e pode haver um choque na economia este verão. Boa tarde, Gonçalo.
1: Olá, boa tarde. O Ministro das Finanças admite que a eventual falta de combustível para aviões vai ter um impacto muito negativo em Portugal. O Comissário Europeu da Energia disse hoje que a União Europeia está a preparar-se para uma possível escassez de querosene. Miranda Sarmento sublinha os efeitos que vai ter no turismo.
2: Terá um impacto muito significativo, um impacto negativo muito significativo na economia portuguesa. Mais de 90%, 96% ou 97% dos turistas que chegam a Portugal, e no caso das regiões autónomas até mesmo 100%, vem de avião. E, portanto, se não houver jet fuel a nível europeu, mesmo que haja nos aeroportos portugueses, os aviões não chegarão a Portugal e, portanto, os turistas não chegarão a Portugal. Nós esperamos, naturalmente, que esse cenário não se coloque. A Comissão está a trabalhar em medidas de contingência a nível europeu, mas a Comissão já admite. Se isso acontecer, nós teremos um choque económico muito significativo.
1: Ministro das Finanças preocupado com a eventual falta de combustível para aviões, declarações em Bruxelas, onde adiantou também que Portugal vai taxar os lucros extraordinários das petrolíferas. Dois militares do curso de paraquedismo tiveram de ser assistidos e levados ao hospital depois de um problema num salto de paraquedas em Tancos. O Exército adianta em comunicado que acionou a emergência médica de imediato. Está aberto um processo para perceber em que circunstâncias aconteceu este acidente. O governo diz que é por falta de meios da PSP que o corpo de intervenção tem sido usado para patrulhar Lisboa. O ministro da Administração Interna diz que, por isso, tem sido preciso usar todos os meios que estão à disposição e agradece ao corpo de intervenção por estar a assumir uma missão que não é aquela para a qual foi criado. Luís Neves defende também que a população quer polícia na rua e que, assim, há uma imagem de presença do Estado. Há mais 16 mandados de detenção no caso de suspeita de tortura, ofensas graves à integridade física e violação nas esquadras do Rato e do Bairro Alto, em Lisboa. O Ministério Público e a PSP confirmam as diligências. 15 dos mandados de detenção são para elementos da PSP, um outro é para um civil. Além das detenções, decorrem 30 buscas domiciliárias e em algumas esquadras da polícia. 7 dos 9 jogos da próxima jornada da Primeira Liga vão ser jogados às 8:15 da noite de segunda-feira. A Liga Portugal confirmou esta tarde os horários da jornada 33. Só 2 jogos vão ser jogados no fim de semana. São ambos no domingo. É o AFS Futebol Clube do Porto às 6 da tarde e o Alverca Estoril às 8 da noite. De resto, todos os jogos ficam para segunda-feira, incluindo o Benfica Sporting de Braga e o Rio Ave Sporting. Jogos marcados para às 8:15 da noite de segunda-feira. 7 jogos da Liga ao mesmo tempo.
0: Obrigada, Gonçalo. 5:03, mais 2 minutos e voltamos a espreitar o trânsito com Arsénio Coelho.
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11: E às 5h05, como é que estamos de trânsito? Arsénio Coelho, mais uma vez, boa tarde.
12: Boa tarde. Com um acidente no IC19 na zona de Alfragido, o trânsito agora mais condicionado em Pinamanique em direção a Sintra, trânsito lento de Pinamanique até ao Palácio nesta altura, pior agora por causa do acidente na zona de Alfragide. Na mesma zona, no túnel da Venda Nova, na Cril, há também uma viatura avariada, o trânsito lento da zona comercial de Alfragide até ao túnel da Venda Nova, sentido Algés-Sacavém. A ponte 25 de Abril, com paragens em Campolide para a margem sul, a 5 do Alto Monsanto para a ponta, a segunda circular entre a zona comercial e as Calvanas e do relógio até ao Campo Grande. Há informação de um acidente na Infante Dom Henrique, junto ao cruzamento com José Espírito Santo, na zona do Braço de Prata, a condicionar o trânsito na Infante Dom Henrique, no sentido de Marvila, Parque das Nações, e também a afetar a Marechal Spínola, nesta altura. No Porto, há paragens na VCI, do Mercado para a A3, e entre Francos e a Ponte da Rábida, em ambos os sentidos, e ainda há 28 também com paragens entre Sendim e a VCI em ambos os sentidos. Para troca de informações, 800 20 20 10, é nacional e é grátis. Elsa.
11: Obrigada, Arsénio, até já. Tempo para amanhã. Temos céu mais nublado à tarde nas regiões do norte e do centro, previsão de aguaceiros fracos e dispersos, vento forte nas terras altas e na faixa costeira e ainda uma pequena subida da temperatura máxima, principalmente no interior do país. Amanhã já vamos até aos 25 graus, esta máxima mais alta está prevista para Faro, Évora e Beja com 24, Setúbal 23, Santarém 22, Braga, Castelo Branco, Porto Alegre e Lisboa com 21, Coimbra, Sines e Sagres 20, Leiria e Funchal 19, Viana do Castelo, Vila Real, Viseu e Aveiro a chegar aos 18, Bragança e Porto com 17, Ponta Delgada 16 e Guarda 15.

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1: E consigo até às 7 da tarde. São 5 e 8, depois das 6 vou receber aqui no auditório da M80 e também aqui no estúdio Mia Benita, cantora e compositora, foi finalista do The Voice Kids em 2021 e agora está numa nova fase, tem música nova que vem cá apresentar, vai ser bem giro, mas isto é só depois das 6. Para já temos os Superfam. E a seguir a esta, tenho uma sugestão para o seu fim de semana, mais precisamente para sábado. Para já, It's Raining Again. Boa tarde e bom regresso a casa com a M80.

E então, já acabou por hoje, ainda está a começar. Seja como for, muito obrigada pela companhia. Está a ouvir o Regresso à Casa da M80. Eu sou a Elsa Teixeira. 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Divirta-se. Eu sou a Elsa Teixeira. A seguir trago-lhe mais uma das minhas baladas. Para já, Cara de Anjo Mal, mais uma do enorme Jorge Palma.

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1: São 5h16, boa tarde.
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1: O ano desta balada é 2004. Eu tinha começado a trabalhar numa rádio chamada Cidade FM, que fica ali no piso de cima. Tinha começado a trabalhar há relativamente pouco tempo e de repente há uma banda chamada Maroon 5 que lança uma música que me dá vontade de passar a toda a hora. Claro que não podia, as pessoas também se fartavam. Ainda por cima eu fiquei viciada naquele videoclipe porque tem amor à chuva. E depois há um triângulo amoroso. E eu dou por mim a torcer para que ele fique com a mãe e não com a filha, que era de facto a namorada dele. Muito errado, eu sei, mas a mãe neste videoclipe era a atriz Kelly Preston, que eu adorava, e ela está com um ar tão infeliz. A música é dos Maroon 5, chama-se She Will Be Loved.

0: amo esta música. She Will Be Loved, os Maroon 5, hoje nas minhas baladas.
1: Boa tarde, Elsa. Fala, Paulo de Corroios.
0: Olá, Paulo.
1: É caso para dizer que as suas baladas levam uma pessoa à lua a ir e voltar.
0: Uau!
1: Até esquece que estamos no trânsito, que temos trânsito à frente e que demoramos tempo para chegar à casa.
0: Muito obrigada.
1: Realmente é um prazer ouvir as suas baladas. Continua assim, um abraço e bom programa.
0: Para muito hoje. Obrigada, Paulo. As minhas baladas voltam amanhã. E esta é mais uma das baladas que fica disponível em podcast no Rayo. É só procurar por As Baladas da Elsa. É assim, não sei se já andou a explorar os podcasts que estão no Rayo, mas há lá outro muito giro com histórias infantis, por acaso também é meu, que é para os miúdos. Chama-se Vitória, Vitória Vem Uma História. Mas também há podcasts de música, podcasts de desporto. Há um podcast que o ensina a lidar com o seu cão, que é do Paulo Fernandes, que se chama Andar à Trela, até a explorar. 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
1: São 5h24, está na hora.
0: Que música é esta?
1: Ai, ai, ai, hoje é que é. Hoje é que vai acertar. E se não os acertar também não faz mal, que o importante é participar, é o que eu digo sempre, e que se divirta. Que música é esta? É muito simples, eu passo o segundo inicial de uma música e depois espero que me diga por mensagem para o WhatsApp da M80 como é que se chama a música e quem é que canta. A música de hoje começa assim. Sou-lhe familiar? Mais do que isto, não dá, porque esta música é muito facilmente reconhecível. Agora vai-me mandar uma mensagem, ou de voz, ou mensagem escrita, a dizer-me que música era aquela. Esta é do John Farnham, You're the Voice. E toca agora no Regresso a Casa da M80, são 5h24. Boa tarde.

0: É inspiradora, não é? John Farnham no Regresso a Casa da M80. Boa tarde, estamos a jogar ao Que Música É Esta? Às 5h28. E que música é esta? Que música é esta?
1: Olá, Elsa.
0: Olá.
1: Essa eu não vou lá, não percebi, não ouvi,
0: então
1: não
0: fui,
1: faço a mínima ideia. Alguém que me ajude.
0: Vamos ver se a Paula consegue ajudar.
2: Olá, Elsa. Boa tarde.
0: Olá.
2: É Paula do Porto. Será que eu vou acertar dois dias seguidos?
0: Será?
2: Eu penso que a música de hoje é Ben King e Stand By Me. Será? Bom trabalho, Elsa.
0: Muito obrigada. Não sei se é ou não, mas eu adoro essa música.
3: Elsa.
0: Sim.
3: Em caso para dizer que raio de música é essa? Não estou a perceber, Patavina. A mim parecia-me uma turnê a pingar. Ou mais coisa, menos coisa. Mas, de qualquer das maneiras, deve ser uma grande música, como todas as que passam na M80. Beijinhos da Paula da Pova de Varzim.
0: Obrigada, Paula. É, sem dúvida, uma grande música. E começa assim, e mais não digo. São 5h29. Vamos lá respeitar o trânsito esta hora com Arsénio Coelho. Alô, Arsénio, mais uma vez, boa tarde.
4: Boa tarde, e mantém-se o acidente no IC19, na zona de Alfragide, Lisboa, Sintra, já com a lentidão a chegar ao aeroporto, na segunda circular, praticamente até que a luz em direção a Sintra. A segunda circular também da zona comercial até às Calvanas, na Cril ainda há avaria nos túneis da Venda Nova, Algesta que vem, o trânsito já a parar na zona dos Cabos de Ávila até aos túneis também, a ponte 25 de Abril no final do viaduto de Sete Rios para a margem sul, a 5 do Alto Monsanto para a ponte e a Moreiras, o eixo em sul-norte de Sete Rios até Telheiras, no Porto há um acidente na VCI sentido Freixo Rábida na saída para a 3, o trânsito já lento no final da ponte do Freixo e depois de Francos até à Ponte da Rábida, sentido inverso, muitos abrandamentos da Furada até às Antas, também à 28 da Ponte Lessa até à VCI. Para troque de informações, 800-2020-10 é nacional e é grátis.
0: Elsa. Obrigada, Arsénio, já voltamos a falar. O tempo para amanhã. Bom, há aqui previsão de aguaceiros fracos e dispersos, isto mais no norte e no centro do país. Vento forte nas terras altas e na faixa costeira, mas em compensação, a temperatura máxima sobe um bocadinho, principalmente no interior. E amanhã, a máxima mais baixa está prevista para a Guarda, 15 graus. Ponta Delgada com 16, Bragança e Porto 17, Viana do Castelo, Vila Real, Viseu e Aveiro com 18, Leiria e Funchal 19, Coimbra, Sines e Sagres 20, Braga, Castelo Branco, Porto Alegre e Lisboa a chegar aos 21, Santarém 22, Setúbal 23, Évora e Beja com 24 e Faro com a máxima mais alta amanhã 25 graus.
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0: E continuamos aqui a jogar.
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0: Começa assim. Será que a Sónia sabe que música é esta?
6: Boa tarde, Elsa, daqui Sónia de Gaia. Agora que eu me esbardalhei completamente, é que eu não consigo perceber qual é essa música realmente. Não faço a menor ideia. Beijinhos.
0: Beijinhos. Eu estou a ver, quando eu tocar a música vão todos dizer, ai, afinal era esta.
7: Olá, boa tarde, Elsa, daqui é a Laura do Barreiro. Eu digo que essa canção é do Roberto Carlos, apenas não me lembro é o nome da canção. Boa tarde, beijinhos, continuação de boa semana.
0: Beijinhos. E o Álvaro?
8: Boa tarde, Elsa. Aqui é o Álvaro Leita da Palmeira. A música do ex é White Steps com Seven Nation Arms. Boa tarde. Continuação de bom trabalho.
0: Obrigada. E o Carlos acha que é a Nelly Portado com Say It Right. 910-25-80-81. É o número do WhatsApp aqui da M80. É continuar a enviar os seus palpites por mensagem, já sabe, de voz, mensagem escrita, como lhe der mais jeito. Sing os Travis no Regresso a Casa da M80 agora. Passam 2 minutos das 5h30.

0: Boa tarde e bom regresso a casa. Faltam 24 minutos para as 6 da tarde e provavelmente está aí a dar voltas à sua cabeça para tentar perceber que música é esta. Ou então já chegou a uma conclusão. Alô?
1: Olá Elsa, boa tarde. Aqui
0: boa
1: é a Gracinda de Quarteira.
0: Tudo bem?
1: Epá, eu não tenho a certeza, mas isso parece muito os da Temptation My Girl. Será?
0: Ah.
1: Beijinho, bom trabalho.
0: Bom trabalho, quer dizer, bom regresso a casa no seu caso, Samuel.
2: Olá Elsa, boa tarde.
0: Olá.
2: Aqui é o Samuel Coimbra. Faz lembrar muito os da White Stripe, Seven Nation Army.
0: Percebo.
2: Mas, não sei. Vou ficar à espera. Boa tarde.
0: Já não falta muito para saber a resposta certa. E o Rui?
3: Olá, Elsa. Rui Silveira, a falar de Braga.
0: Olá.
3: Boa tarde a todos aí na M80. Obrigado pela companhia. A música de hoje é O Amor é Assim, dos HMB, com a Carminho. Uma boa semana a todos.
0: Obrigada. Começa assim. E agora, será que todos estes palpites que ouviu ajudaram ou ainda o deixaram mais confuso? 910 25 80 81 é continuar a enviar os seus palpites. Bom regresso a casa.

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1: É bonita, não é? És o meu final feliz, junto a David Antunes e Vanessa Silva. É de longe a música da sua vida. Estamos a jogar ao Que Música É Esta? E a de hoje começa assim. E que música é esta, Mónica?
2: Alô, Elsa, daqui fala o Tiago.
1: Ai, afinal,
2: e eu
1: Tiago.
2: Acho que a música é Feeling Good dos Gorillaz. Beijinhos.
1: Beijinhos, mas o Tiago está a usar o telemóvel da Mónica, não está?
3: Olá, M80, não apenas Albufeira. Essa música parece-me The Temptations, My Girl.
4: Oh, Elsa, aqui é Marta de Vila Verde outra vez.
1: Olá.
4: Olha, eu agora ouvi outra vez a música e parece-me o Jimmy Cliff com aquela música assim. I can see clearly now the rain is gone. Beijinho.
1: Beijinho.
5: Olá, é muito atento. Olá, Elsa.
1: Olá.
5: Sou Raquel da Almada e acho que a música de hoje é Johnny Nash com I can see clearly now the rain is gone. E se eu tiver acertado, vou beber um cafezinho. Beijinhos.
1: Eu estava à espera de uma coisa assim mais, não é? Escabrosa, não sei. Começa assim, então e agora? 910 25 80 81. Tem mais 2 minutos para enviar o seu palpite.
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2: E a 16 minutos, quase 15 minutos para as 6 da tarde, vamos descobrir...
1: Que música é esta?
2: Começa assim. Primeiro vamos tentar ouvir mais alguns palpites.
3: Boa tarde, é M80. Eu concordo com esses palpites, que também acho que é essa música do I can see clear now the rain is gone. Pronto, é isto. Beijinhos da Patrícia de Tavira.
2: Beijinhos, Patrícia. E agora temos aqui um Pedro.
4: Boa tarde, é M80. A música de hoje é claramente do Johnny Nash, I Can See Clearly Now. I can see clearly now, the rain is gone. Tum-tush, tum-tum, tum-tush. Boa tarde.
2: Boa tarde. Parece que é quase inevitável cantar, não é?
5: Alô, Elsa, viva. Boa Olá. Tarde, é o Luís Dias da Ericeira.
2: Olá.
5: Eu julgo que a música de hoje é o Johnny Nash com I Can See Clearly Now.
2: A cantar?
5: Boa viagem de regresso a casa para todos. Um abraço em 80 e tudo a correr bem.
2: Uau! Parabéns a todos aqueles que acertaram. Por acaso foram bastantes. I Can See Clearly Now hoje. No Que Música É Esta? Okay.

0: E são 6 da tarde, bom regresso a casa. Vamos às notícias com o Gonçalo Teles. E a DGS está a acompanhar o antivírus. Boa tarde, Gonçalo.
1: Olá, boa tarde. A Diretora-Geral da Saúde diz que o risco que o antivírus no navio ao largo de Cabo Verde representa para Portugal é baixo. Rita Sá Machado explica que a Direção-Geral da Saúde está a acompanhar esta situação.
2: A Direção-Geral da Saúde, no âmbito das suas funções e aqui no âmbito do Regulamento Sanitário Internacional, está a acompanhar esta situação exatamente com a Organização Mundial de Saúde. A situação atualmente é uma situação circunscrita e por isso mesmo é uma situação que atualmente desempenha um baixo risco para, neste caso, Portugal.
1: Já morreram 3 pessoas a bordo do navio, há mais 2 casos de infecção pelo antivírus e 5 outros casos ainda suspeitos. O Ministro das Finanças admite que Portugal pode sofrer um choque económico este verão se faltar combustível para aviões. O Comissário Europeu da Energia disse hoje que a União Europeia está a preparar-se para esse cenário. Miranda Sarmento sublinha o efeito no turismo.
3: Terá um impacto muito significativo, um impacto negativo muito significativo na economia portuguesa. Mais de 90%, 96% 97% dos turistas que chegam a Portugal, e no caso das regiões autónomas até mesmo 100%, vêm de avião. E, portanto, se não houver jet fuel a nível europeu, mesmo que haja nos aeroportos portugueses, os aviões não chegarão a Portugal e, portanto, os turistas não chegarão a Portugal. Nós esperamos, naturalmente, que esse cenário não se coloque. A Comissão está a trabalhar em medidas de contingência a nível europeu, mas a Comissão já admite. Se isso acontecer, nós teremos um choque económico muito significativo.
1: O Ministro das Finanças, em Bruxelas, onde adiantou também hoje que Portugal vai taxar os lucros extraordinários das petrolíferas. O Futebol Clube do Porto ativou a opção de compra pelo defesa central Jakub Kivior. Pagou 17 milhões de euros ao Arsenal, aos quais podem juntar-se mais 5 milhões por objetivos. O Arsenal fica com direito a 2 milhões de euros de uma transferência futura. Kivior assina pelos portistas até 2030, fica com cláusula de rescisão de 70 milhões de euros. A Liga Portugal marcou 7 dos 9 jogos da próxima jornada para as 8:15 da noite de segunda-feira. Só 2 jogos da jornada 33 vão ser jogados no fim de semana, no domingo. O AFS Futebol Clube do Porto às 6 da tarde e o Alverca Estoril às 8 da noite. De resto, todos os jogos ficam para segunda-feira às 8:15 da noite. A Seleção Nacional de Futebol vai jogar em Leiria no dia 10 de junho. É o último jogo de preparação em território nacional antes de partir para o Mundial dos Estados Unidos. A adversária vai ser a Nigéria. Este jogo vai ter também um lado solidário depois das tempestades que atingiram o centro do país no início do ano.
0: Obrigada, Gonçalo. As notícias voltam às 7. São 6:03, mais 2 minutos, espreitamos o trânsito. Também vamos olhar para o tempo para amanhã. E depois voltamos à música com o Miquel Solnato. We Can Do Anything.
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11: São 6:06, boa tarde. E esta hora para muito o trânsito. Arsénio, boa tarde.
12: Continua parado o trânsito, mantém-se o acidente no IC19 em Alfragide, em direção ao centro. O trânsito parado do relógio até Alfragide no IC19, a afetar também a radial para o IC19, a segunda circular no sentido inverso da zona comercial até às Calvanas, ainda há viatura avariada na Cril nos túneis de Benfica, a Algesta que vem, as filas desde a zona dos Cabos de Ávila, também a ponte 25 de Abril no final do viaduto de Sete Rios para a margem sul, Praça de Espanha é o melhor acesso, há 5 em Monsanto para a ponte e a Moreiras, em direção a Cascais há uma avaria ao quilómetro 5, na zona de Linda a Velha, mantém-se as filas desde as Amoreiras. No Porto, paragens na VCI da Ponta Rábida até às Antas, no sentido contrário da Ponte do Freixo até à 3 e depois da Perlada para a Ponta Rábida, A 28 entre a 4 e a VCI em ambos os sentidos e trânsito cortado esta terça-feira no centro do Porto, em especial na Baixa, para o cortejo académico do Porto, Rua de Camões, zona da Trindade, Clube dos Fenianos anos e também na Avenida dos Aliados e acessos até pelo menos à meia-noite. Para troca de informações, 800-2020-10 é nacional e é grátis. Nelsa.
11: Obrigada, Arsénio. Até já. Tempo para amanhã. Sim, sim, continuamos aqui com previsão de aguaceiros, mas são fracos e dispersos mais nas zonas do norte e do centro e mais à tarde. Também vento forte previsto para as terras altas e faixa costeira e uma pequena subida da temperatura máxima, principalmente no interior. Amanhã Guarda chega aos 15 graus, Ponta Delgada com 16, Bragança e Porto 17, Viana do Castelo e Vila Real, também Viseu e Aveiro com 18, Leiria e Funchal 19, Coimbra, Sines e Sagres a chegar aos 20, Braga, Castelo Branco, Porto Alegre e Lisboa com 21, Santarém 22, Setúbal 23, Évora e Beja com 24 e Faro 25. E daqui a pouco também com a Mia Bonita, se calhar conhece este nome do programa The Voice Kids, ela foi finalista em 2021 e hoje está numa nova fase da carreira e vai apresentar a música nova. É já a seguir, vamos conversar e depois ela vai cantar. Primeiro a música que estava prometida, We Can Do Anything, o Miquel Solnato no Regresso à Casa da M80, são 6:08. Boa tarde.

0: Boa tarde e bom regresso a casa. Eu sou a Elsa Teixeira. Obrigada por estar por aí a ouvir M80. São 6h11 e do Miquel Solnado passamos para Mia Benita. Bem-vinda. É cantora, compositora, está no início da carreira. Se calhar lembra-se deste nome do The Voice Kids 2021. Foi assim que tudo começou, não é?
1: Sim, olá, tudo bem? Muito obrigada pelo convite.
0: Ah, por amor de Deus. Tenho a certeza que vai ser bem giro. Tu vens cá mostrar música nova e já lá vamos. Primeiro queria saber se Mia Benita é o nome artístico ou é mesmo o teu nome?
1: Não é nome artístico, é mesmo o meu nome. Os meus pais foram muito originais na escolha. Foi difícil registar, por acaso.
0: Pois, eu calculo.
1: Mas valeu a pena.
0: Mas tem algum significado?
1: Sim, Mia Benita, em italiano, é minha abençoada.
0: Uau! A mãe está cá e eu estou a olhar para ela super orgulhosa. Tu desde pequenina que sabes o que queres fazer da vida, não é?
1: Sim, desde muito nova que dizia aos meus pais que queria ser cantora. Tinha 3 anos e já andava a cantar pela casa e a dançar.
0: Os teus pais, está bem.
1: Sim. Mas pronto, fui ficando mais velha e depois entrei, com mais ou menos 9 anos, comecei a ter aulas de canto. Uhum. E pronto, desde então, depois estive no The Voice, que foi uma experiência maravilhosa. E agora estou a lançar música, então pronto, foi uma caminhada.
0: Quando é que te começaram a levar, ou quando é que começaram a levar este teu sonho mais a sério?
1: Não sei exatamente em que altura, mas talvez quando me inscreveram nas aulas de canto, começaram a ver que...
0: Afinal,
1: tinha potencial. Tinha potencial.
0: Olha, e do que estás a descobrir deste mundo artístico, era o que tu estavas à espera ou já apanhaste alguma desilusão?
1: Eu acho que... Pronto, eu estou muito no início ainda.
0: Claro.
1: Mas todas as experiências que eu tive foram todas maravilhosas e mesmo... Mesmo as que não foram tão boas, dão para aprender, não
0: é? Claro, claro.
1: Mas não tenho queixa mesmo. Todas as pessoas que passaram pela minha vida até agora, na música, foram maravilhosas e muito importantes.
0: O Carlão continua a ser um mentor para ti?
1: Sim. Sim. O Carlão foi um mentor maravilhoso e continua a ser um grande amigo. Ele é muito, muito boa pessoa e acompanha imenso aquilo que eu estou a fazer e é muito importante e significa muito para mim.
0: Imaginas-te a fazer, sei lá, um dueto com ele? E quem diz com ele, diz com outro artista qualquer português?
1: Eu gostava imenso de fazer um dueto com o Carlão. Gostava muito. E também com outros artistas, sei lá.
0: Dizem nomes, dizem nomes.
1: O Ivandro, a Bárbara Bandeira, e muitos mais. Eu agora
0: é lançar. É lançar nomes.
1: Exatamente. Para manifestar.
0: Isso mesmo. Tu dizes que estás agora numa nova fase da tua carreira. Explica-me que fase é esta.
1: A nível de sonoridade, obviamente, pronto, é um estilo mais pop, é um pop mais forte, por assim dizer. Também tem alguma influência R&B, também alguma inspiração dos anos 2000, do pop dos anos 2000. E sinto que estou a fazer mesmo, pronto, com o lançamento, com a Mal Me Quer, sinto que estou a fazer exatamente, a começar a fazer exatamente aquilo que eu quero fazer e está a ser muito bonito e estou muito feliz com este passo.
0: Mas está a dar trabalho.
1: Está a dar.
0: E está a roubar-te algum tempo.
1: Sim, claro, mas eu acho que para mim não rouba tempo. Não sei explicar, não é como se fosse... Ou seja, apesar de ter escola também, escola e música, para mim não é... Não é chato ter a música também. É uma bênção, então pronto.
0: É uma coisa que tu gostas de fazer, é o teu sonho.

0: Sonho, não é?
1: Exato, exato.
0: E como é que é na escola?
1: Na escola está a correr tudo bem. Está a correr tudo bem. Tenho muito apoio dos meus colegas. Eu estou na mesma escola desde que participei no The Voice.
0: Uhum.
1: E tenho o apoio deles desde então. E é muito, muito especial.
0: E é fácil ser conhecida logo na escola. A mais popular.
1: Por acaso eu entrei. Quando participei no The Voice foi precisamente o ano que eu entrei nessa escola. Ou seja, foi uma escola nova. Pronto, foi estranho, não é? E até alguns colegas meus achavam que eu estava a mentir, porque eu dizia que ia entrar no The Voice e que ia passar na televisão e eles não acreditavam em mim, mas depois viram na televisão.
0: Como é que foi no dia a seguir?
1: Pronto, vieram-me dar os parabéns. Estavam chocados. Eu era nova, não é? Então, nova na escola, então achavam que eu era mentirosa, mas haviam de comprovar-se.
0: E agora não te pedem para cantar?
1: Agora, sim, eu canto, normalmente canto pronto, naqueles espetáculos das escolas, às vezes também no início do ano, que há a entrega dos diplomas, o diretor convida-me para cantar.
0: Uau.
1: E é um prazer. Agora é o último ano, por isso já não vou estar a fazer mais isso na minha escola, mas pronto.
0: Farás noutra, com certeza.
1: Exatamente.
0: A música nova chama-se Mal Me Quer, tem produção do Left, portanto é este novo patamar. Quer já falar sobre esta música antes de ir para ali cantar?
1: Basicamente, a Mal Me Quer surge assim, de uma vivência emocional muito comum quando nós estamos numa relação onde há muita indecisão por parte da outra pessoa e nada é dito por completo.
0: Ou quer ou não quer.
1: Exatamente,
0: não é?
1: Exatamente. E acho que todos nós passámos por isso pelo menos,
0: sim,
1: uma vez na nossa vida.
0: Confirma-se.
1: Quando nos investimos a 100% e depois não sentimos isso da outra parte. Mas pronto, é assim uma música. Pronto, eu mostro frustração, obviamente, da música, mas também é de superação e basicamente que no final temos que nos acabar por escolher e sim, é isso basicamente.
0: Eu acho que é uma mensagem importantíssima. Mia, vou dar-te os 3 minutos que duram a música da Anastasia, Sick and Tired, para ir até o nosso auditório, que é para depois vires cantar este Mal Me Queres.
1: Okay. Muito obrigada.
0: Até já. Sick and Tired, agora no Regresso a Casa da M80, às 6h18.

0: Sky no Para Arranca. Espero que esta lhe tenha sabido bem. Anastasia com Sick and Tired no regresso a casa da M80 às 6h21. E agora, ligação direta ao nosso auditório, onde está Mia Benita. Começou a carreira no The Voice Kids e a partir de agora ninguém a para. Está tudo bem por aí?
1: Está tudo bem, olá.
0: Era só para confirmar que estava tudo ok. Tu trazes duas músicas, trazes a música que falámos há pouco, Mal Me Quer, que Sim. é que marca um novo início da tua carreira, mas primeiro vais cantar uma música que eu adoro, que é do Seal, Kiss Sim. From a Rose.
1: Exato.
0: Porquê que escolheste esta música?
1: Eu por acaso ando a ouvir muito esta música ultimamente. É um dos CDs que o meu pai tem lá em casa, então estive a ouvir o álbum, este álbum em específico do Seal, e esta música sobressaiu e decidi trazê-la hoje.
0: Muito bem, do filme Batman Forever.
1: Exatamente.
0: Com o vozeirão do Sil e agora com o vozeirão da Mia Benita. É quando quiseres.

0: senhoras e senhores, minha bonita, no regresso a casa da M80. E vários elogios à tua voz, deixa-me que te diga. E tenho aqui também uma mensagem para tu ouvires da nossa ouvinte Carla. É assim, eu não ouvi, estou a confiar ali na nossa Carolina.
1: Só tenho uma palavra para essa miúda. Espetacular.
0: Obrigada. E nota-se, não é? Estava a ouvir ali.
1: Grande voz. Vai ter um grande futuro. Vai ser uma grande, grande estrela em Portugal. Espero. Só se tiverem ceguinhos e surdinhos.
0: Também acho.
1: Beijinho e obrigado. Grande voz. Obrigado.
0: Obrigada, Carla.
2: Muito obrigada.
0: E olha, mas são mesmo vários elogios à tua voz, que é de facto maravilhosa.
2: Muito obrigada.
0: E agora vais maravilhar os nossos ouvintes com a tua música original, a música nova, chama-se Mal Me Quer, e é para ouvir agora no Regresso a Casa da M80. Vamos a isso.

0: chama-se Mal Me Quer, música nova da Mia Benita, ao vivo no auditório da M80. É uma música sobre autoestima, não é?
1: Exatamente.
0: Muito bem, uma mensagem muito importante. Mia, e agora, o que é que se segue? Esta música está aí, disponível nas plataformas, para quem quiser. Mas e agora, concertos e essas coisas? Já há planos ou nem por isso?
1: Concertos, por agora ainda não. Por agora. Mas vem aí um lançamento, agora em maio.
0: Uau.
1: Por isso, fiquem atentos. E é isso, vem muitas coisas boas. E pronto, o próximo lançamento é assim, do género do Mal Me Quer, como... Pronto, do estilo que eu estou muito feliz. E é isso.
0: Olha, parabéns, Mia. Tens de facto muito talento, tens uma voz maravilhosa. Aqui os nossos ouvintes também concordam.
1: Muito obrigada.
0: E olha, volta sempre.
1: Obrigada, muito obrigada.
0: Um beijinho. Bem, a seguir, são 6:30, vamos espreitar o trânsito com a Arsénio Coelho.
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0: Então vamos lá ter com o Arsénio Coelho. Para saber se está muito complicada esta hora ou não, mas aposto que está, não está, Arsénio. Boa tarde.
5: Sem dúvida, e com o acidente nos últimos minutos, no final da Ponte Vasco da Gama, logo a seguir à área de serviço, com várias viaturas na via esquerda, o trânsito ainda lento perto da área de serviço, mas, claro, com tendência para piorar, logo após a Cala de Zamora, até o local do acidente que ocorreu logo a seguir à área de serviço Lisboa-Montijo, no final da Ponte Vasco da Gama. A ponte 25 de Abril, no final do viaduto de Sete Rios para a Margem Sul, Praça de Espanha é o melhor acesso, a 5 em Monsanto para a Ponte Amoreiras, para Cascais, das Amoreiras até ao Estádio Nacional. Na Cril, há uma avaria nos túneis de Benfica, ainda com filas na zona comercial da Alfragida, segunda circular da zona comercial até às Calvanas, sentido inverso do relógio até aqui a luz no IC19, ainda com o acidente em Alfragide. No Porto, VCI Rábida Freixo, com acidente em Bessa Leite, já com trânsito a parar na Furada, e depois de Francos até às Antas, sentido inverso do Mercado até à 3 e da Perlada para a Ponta Rábida. À 28 entre a A4 e a VCI em ambos os sentidos, e na A4 há agora um acidente nas portagens de Hermesinde, quilómetro 11, já a condicionar o trânsito no sentido Porto Amarante, nos túneis ou no túnel de Águas Santas até às portagens de Hermesinde, na A4. Para troca de informações, 800 20 20 10, é nacional e é grátis. Elsa.
0: Obrigada, Arsénio, voltamos a falar daqui a meia hora. Tempo para amanhã, atenção às regiões do norte e do centro, parece que fica só um bocadinho mais nublado à tarde e há previsão de aguaceiros fracos e dispersos. Depois, conto com, ainda com vento forte nas terras altas e na faixa costeira, e uma pequena subida da temperatura máxima, principalmente no interior do país. Amanhã Guarda chega aos 15 graus, Ponta Delgada aos 16, Bragança e Porto com 17, Viana do Castelo, Vila Real, Viseu e Aveiro com 18, Leiria e Funchal 19, Coimbra, Sines e Sagres com 20, Braga, Castelo Branco, Porto Alegre e Lisboa 21, Santarém 22, Setúbal 23, Évora e Beja com 24 e Faro com a máxima mais alta amanhã, 25 graus. Eu sou a Elsa Teixeira, consigo até às 7 da tarde com as músicas da sua vida. Só para começar, o João Pedro Paes, Nada de Nada, e depois atenção aos Four Non Blondes, que também chegam já a seguir com o WhatsApp. É de longe a música da sua vida. Faltam 26 minutos para as 7 da tarde.

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1: Hoje trago os Dishwalla, uma banda norte-americana de rock alternativo formada no início dos anos 90 em Santa Bárbara, na Califórnia. O grande sucesso chegou em 1996 com Counting Blue Cars, Tell Me All Your Thoughts on God, uma música retirada do álbum de estreia Pet Your Friends, lançado no ano anterior. A canção rapidamente se transformou num hino do rock alternativo dos anos 90, muito graças ao seu refrão marcante e àquela reflexão espiritual da letra. Apesar do impacto enorme deste single, os Dishwalla não voltariam a repetir o mesmo sucesso comercial, sendo muitas vezes classificados como um one hit wonder. Ainda assim, a banda continuou a gravar, a atuar ao vivo e a manter uma base fiel de fãs ao longo dos anos. Um dos aspectos que me faz gostar desta música e também que foi mais polémico na altura é a referência a Deus no feminino na letra da canção, uma ideia que gerou debate e ajudou a tornar esta canção ainda mais memorável. Provavelmente já não a ouve há algum tempo, por isso está convidado e convidada a recordá-la hoje comigo. Counting Blue Cars, Tell Me All Your Thoughts on God, os Dishwalla.

Vishwala, mais uma bela música na playlist da Wanda, que está de volta amanhã e também fica disponível sempre em podcast no Rayo. 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Sara Tavares agora tem as notícias, chama-se Ponto de Luz. É de longe a música da sua vida. Faltam 4 minutinhos para as 7.

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2: Daqui a pouco é M80 Play, uma hora de música seguida e hoje só cantada em português. Para já, às 7, vamos às notícias. Numa edição do Gonçalo Teles, e Montenegro defende que o Irão tem de ser pressionado. Boa tarde, Gonçalo.
3: Olá, boa tarde. O primeiro-ministro diz que é preciso respeitar a diplomacia e critica o Irão pelo que diz serem ataques sem critério. De visita à Alemanha e ao lado do chanceler, Luís Montenegro defendeu que é possível mudar comportamentos errados.
4: A via diplomática e negocial tem de ser absolutamente respeitada e incrementada. Os conflitos não se resolvem na base do avolumar de divisão ou de fatores de divisão. Resolvem-se quando há capacidade de diálogo entre as partes envolvidas. Resolvem-se se tivermos possibilidade de convencer aqueles que estão errados do erro que estão a cometer e de realinharem as suas decisões.
3: Montenegro diz que o Irão tem comportamentos inaceitáveis. A diretora-geral da Saúde diz que o antivírus no navio ao largo de Cabo Verde representa um risco baixo para Portugal. Rita Sá Machado nota que o caso está a ser acompanhado.
5: A Direção-Geral da Saúde, no âmbito das suas funções e aqui no âmbito do Regulamento Sanitário Internacional, está a acompanhar esta situação exatamente com a Organização Mundial de Saúde. A situação atualmente é uma situação circunscrita e por isso mesmo é uma situação que atualmente desempenha um baixo risco para, neste caso, Portugal.
3: 7 pessoas adoeceram a bordo deste navio. Destas, 3 morreram com suspeita de infecção pelo antivírus e há outros 2 doentes com infecção confirmada. A operadora do navio adianta que estes 2 casos são membros da tripulação e vão ser retirados do navio porque precisam de assistência médica urgente. A greve dos trabalhadores da saúde ontem e hoje teve uma adesão entre os 70% e os 75%, valores adiantados à agência Lusa pelo Sindicato dos Trabalhadores dos Serviços e Entidades com Fins Públicos. A greve começou à meia-noite de ontem, ainda se mantém até às 24 horas de hoje, afetou blocos operatórios, cirurgias programadas e consultas externas. É conhecido hoje o primeiro finalista da Liga dos Campeões, Arsenal ou Atlético de Madrid. Uma destas equipas vai ao jogo da decisão, Rui Tomás.
6: Depois do empate a uma bola em Espanha, está tudo em aberto na partida de Londres. O Arsenal quer voltar a uma final da Liga dos Campeões pela primeira vez desde 2006. Os ingleses têm 3 baixas de peso: o defesa Timber, o médio Odegaard e o avançado Havertz. Do outro lado está o Atlético de Madrid, com mais experiência neste tipo de jogos. Simeone já levou o clube a finais da Liga dos Campeões em 2014 e 2016. Este ano a final está marcada para o dia 30 de maio na Puskás Arena em Budapeste.
3: E antes dessa final, há um Arsenal Atlético daqui a uma hora.
2: Obrigada, Gonçalo, e até amanhã.
3: Até amanhã.
2: 2 minutos para sabermos como é que está o trânsito esta hora com o Arsénio Coelho.
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8: 7:06, e onde é que para o trânsito a esta hora? É uma pergunta para o Arsénio Coelho. Alô, Arsénio, boa tarde mais uma vez. Estás por aí?
9: Boa tarde. Para na Ponte Vasta Gama, mantém-se o acidente com 4 viaturas logo após a área de serviço. O trânsito lento, muito lento, parado praticamente já a anteceder a cala de Samora. A Ponte 25 de Abril, no final do viaduto de Sete Rios para Almada, a 5 do Alto Monsanto para a Ponte Amoreiras, para Cascais de Monsanto até ao Estádio Nacional. Ainda há avaria nos túneis de Benfica. Algés, Sacavém, o trânsito ainda lento desde a zona comercial de Alfragide, a segunda circular da zona comercial até o radar e também do relógio até ao Campo Grande e depois da zona comercial praticamente até o Palácio de Queluz no IC19. No Porto, menos trânsito, ainda com paragens na VCI, da Via Norte até às Antas, sentido contrário do mercado até à 3 e depois de Francos até à Ponta Rábida, à 28 entre a 4 e a VCI em ambos os sentidos. E atenção aos milhares de peregrinos nas bermas das estradas, a caminho de Fátima, em especial na zona centro, fica mais uma vez esta chamada de atenção. Todo o cuidado é pouco nas próximas duas semanas. Para troca de informações, 800 20 20 10, é nacional e é grátis.
8: Obrigada, Arsénio, até amanhã.
9: Até amanhã.
8: Boa viagem. E amanhã, conto com aguaceiros, mas amanhã são aguaceiros fracos e dispersos, portanto, se calhar nem vai dar por eles. Mais à tarde, nas regiões do norte e do centro, também ainda o vento a soprar mais forte nas terras altas e na faixa costeira, e uma pequena subida da temperatura máxima, principalmente no interior do país. Temos Guarda a chegar aos 15 graus, Ponta Delgada com 16, Bragança e Porto 17, Viana do Castelo, Vila Real, Viseu e Aveiro 18, Leiria e Funchal com 19, Coimbra, Sines e Sagres 20, Braga, Castelo Branco, Porto Alegre, Lisboa 21, Santarém 22, Setúbal 23, Évora e Beja 24 e Faro a chegar amanhã aos 25 graus. Eu sou a Elsa Teixeira, volto amanhã a partir das 4 da tarde para mais um Regresso a Casa. Agora começa uma hora de música seguida, ainda por cima só cantada em português. E vai começar bem com os Amor Eletro.
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3: E vamos para a atualização de todas as notícias na M80, agora às 8, com o Gonçalo Teles.
4: Boa noite. O Ministério da Administração Interna confirma que suspendeu de funções 10 militares da GNR e um agente da PSP envolvidos na Operação Safra Justa, que desmantelou uma rede de tráfico de imigrantes no Alentejo. Fonte do Ministério disse à agência Lusa que os militares já foram notificados desta decisão. A suspensão de funções tinha sido avançada pelo Expresso e pela SIC. O Primeiro-Ministro critica as ações do Irão no Médio Oriente. De visita à Alemanha e ao lado do chanceler, Luís Montenegro falou de comportamentos inaceitáveis.
5: Aquilo que o Irão está a fazer é inaceitável do ponto de vista da obtenção de potencial nuclear em termos militares e é absolutamente inaceitável nas consequências para o comércio internacional relativamente às dificuldades de navegabilidade, sobretudo no Estreito de Hormuz, e ao mesmo tempo dos ataques que não obedecem a critério que se compreenda com todos os países da região.
4: O Primeiro-Ministro defende a aposta e o respeito pela diplomacia e pelas negociações. A Ministra do Ambiente e Energia defende que é precisa contenção nas medidas tomadas para combater a crise energética por causa desta guerra no Irão. Ouvida no Parlamento, a governante ressalva que as medidas têm sido dirigidas a quem tem maiores necessidades.
6: É muito incerto o futuro e, portanto, temos que ter alguma contenção nas medidas para já. Tem sido feita até agora uma ênfase nos mais vulneráveis. Por exemplo, no caso da botija de gás, nós fazemos o apoio às famílias mais vulneráveis, 25 euros por botija, 2 botijas por mês. E temos feito também vários apoios aos setores.
4: Outra das preocupações é o combustível para aviões. A Ministra do Ambiente anunciou que o Brasil pode exportar mais para Portugal.
6: Só no caso de um agravar da situação e de um pico de voos e de procura é que se poderia ter alguma contenção e no fim do verão. Até lá estão tranquilos e, portanto, nós estamos tranquilos. O que fazemos é monitorizar a situação praticamente todas as semanas e com um contacto também com os países que são nossos fornecedores, nomeadamente o Brasil, que nos garantiu que não vai reduzir a exportação, pelo contrário, vai aumentar.
4: A Comissão Europeia tem garantido que neste momento não falta combustível, mas admite que está a preparar-se para falhas. O Ministro das Finanças já avisou hoje que uma falta do combustível para aviões provocaria um choque económico em Portugal por causa do turismo.
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7: Muito boa tarde e boa viagem. Se ainda vem de regresso a casa, obrigada por juntar-se à M80 e a partir deste momento ao Slowdown.
8: No ar.
7: Até às 11, aprender é o único caminho possível e para começar, a expedir Billy Idol daqui a pouco, Rebel Yell.

amor errante dos Diva, de longe a música portuguesa da sua vida. 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Portanto, não estranhe. É uma voz super conhecida da rádio em Portugal e eu desejo-lhe boa sorte. Ela também pode ser assim uma espécie de amuleto para si, porque é a Praia M80 também. Portanto, venha daí agora com mais música. 6 músicas seguidas. Começam com Bryan Adams daqui a pouco.

0: É o final de 6 músicas seguidas com António Variações e esta canção de engate. Seja muito bem-vindo, está na M80, em Slowdown, até às 11. Eu sou a Paula Fialho. Em relação ao tempo para amanhã, menos nuvens, em especial na região sul, vento mais intenso nas terras altas e na faixa costeira ocidental, neblina no verão matinal, uma pequena subida da máxima e máximas de 17 graus amanhã no Porto, 21 em Lisboa, 24 em Faro. Daqui a pouco, Tina Turner, We Don't Need Another Hero.
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música na M80. Hoje faz anos Craig David, cantor, compositor e produtor britânico que começou a dar nas vistas no final dos anos 90 graças ao sucesso de Rewind. E quando lançou o álbum estreia já era bastante conhecido, principalmente no Reino Unido. Born to Do It foi o primeiro álbum. Era lá que estavam Walking Away ou Seven Days. Há mais música na M80 com Craig David.

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0: 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Hoje foi assim. Os temas que marcaram o dia em 2 minutos.
2: Com 15 mandados de detenção para elementos da PSP e um para um civil são o mais recente desenvolvimento do caso da alegada tortura nas esquadras do Rato e do Bairro Alto, em Lisboa. Houve também 30 buscas, incluindo as esquadras, e o ministro da Administração Interna, que até pré-anunciou as detenções, diz que há coisas que não tolera.
3: Comportamentos dolosos e que ponham em causa a dignidade humana, do ponto de vista disciplinar, terão apenas um único caminho.
2: Também hoje o Exército anunciou que dois militares do curso de paraquedista sofreram um acidente em Tancos. Foi durante um salto. Foram assistidos no local e levados ao hospital. Longe de Portugal, em Bruxelas, esteve o Ministro das Finanças, que anunciou que vai avançar com as taxas sobre os lucros extraordinários das petrolíferas.
4: Com base naquilo que foi feito em 2022, vamos procurar melhorar e calibrar essas medidas. A situação hoje é diferente de 2022. Nós temos, sobretudo, uma pressão muito grande no preço dos combustíveis.
2: Combustíveis que são uma preocupação também para o turismo, principalmente se os aviões ficarem sem ele.
5: Terá um impacto muito significativo, um impacto negativo muito significativo na economia portuguesa. Mais de 90%, 96% ou 97% dos turistas que chegam a Portugal, e no caso das regiões autónomas até mesmo 100%, vêm de avião.
2: E por estes dias não é um avião, mas sim um navio que tem estado nas bocas do mundo por haver um surto de antivírus a bordo. A diretora-geral da Saúde diz que está a acompanhar e afasta preocupações.
6: A situação atualmente é uma situação circunscrita e por isso mesmo é uma situação que atualmente desempenha um baixo risco para, neste caso, Portugal.
2: O surto terá começado fora do navio. Já morreram 3 pessoas e há 2 casos de infecção confirmados. Este foi também um dia em que se soube que vai haver 7 jogos da Liga no mesmo dia. É às 8:15 da noite da próxima segunda-feira, a contar para a jornada 33. Um dos clubes que não joga na segunda-feira é o Futebol Clube do Porto, que hoje anunciou que contratou o central Jakub Kivior em definitivo ao Arsenal. Custou 17 milhões de euros, mais 5 mediante objetivos. São menos milhões do que os que pode ganhar hoje no Euromilhões. A chave vencedora está no site da rádio. Até amanhã.
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1: Muito boa noite, esta é uma boa hora para espreitarmos mais um episódio do Camarim, podcast dedicado à música, aos artistas da música portuguesa, uma conversa de Sandra Ferreira da M80 com o Midus, daqui a pouco, mas para já é de longe a música da sua vida. Começamos com Elton John, daqui a pouco Nikita e depois também um lugar para a música portuguesa, os sitiados de João Aguardela e...

0: É já amanhã que é reposto o Camarim, um podcast dedicado aos artistas e à música portuguesa, com o carimbo Bauer Media Audio Portugal. Entretanto, há uma conversa interessante para ouvir da Sandra Ferreira com o Midus, fundadora dos Rockivários, ela que é uma mulher no baixo e que está em Londres desde o final dos anos 80 a fazer a sua carreira. Acaba de lançar o álbum 8525 e aqui, na conversa que lhe mostro, ela explica como é que decidiu tirar o curso de nutrição.
1: Eu era aquele músico que ia em turnê com os chazinhos, com a argila, com os bálsamos, com tudo, para tipo primeiros socorros de qualquer coisa que me acontecesse a mim ou a alguém que estava comigo. E então pensei, como eu já andava a dizer, olha, quer, faz isto ou faz aquilo, ou olha, isto é bom para o estômago, ou isto, comecei a pensar, então a naturopatia era o meu golo, mas tinha que largar a música.
0: Isso é que era complicado. Isto é só um bocadinho da conversa que Midus teve com Sandra Ferreira. Pode ouvir o episódio completo deste Camarim no Rail. Música para todos os moods, podcasts que realmente quero ouvir e a rádio, como sempre aqui. Daqui a pouco, 6 músicas non-stop, Bon Jovi, Vanessa da Mata, a playlist da banda, Elvis Costello, YouTube e os Golpes e Rui Pregal da Cunha. Vem aí muita música seguida. Bem-vindo, está no Slow Down, até às 11, a música certa para abrandar está aqui. Boa viagem, seu
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Hoje trago os Dishwalla, uma banda norte-americana de rock alternativo formada no início dos anos 90 em Santa Bárbara, na Califórnia. O grande sucesso chegou em 1996 com Counting Blue Cars, Tell Me All Your Thoughts on God, uma música retirada do álbum de estreia Pet Your Friends, lançado no ano anterior. A canção rapidamente se transformou num hino do rock alternativo dos anos 90, muito graças ao seu refrão marcante e àquela reflexão espiritual da letra. Apesar do impacto enorme deste single, os Dishwalla não voltariam a repetir o mesmo sucesso comercial, sendo muitas vezes classificados como um one hit wonder. Ainda assim, a banda continuou a gravar, a atuar ao vivo e a manter uma base fiel de fãs ao longo dos anos. Um dos aspectos que me faz gostar desta música e também que foi mais polémico na altura é a referência a Deus no feminino na letra da canção. Uma ideia que gerou debate e ajudou a tornar esta canção ainda mais memorável. Provavelmente já não a ouve há algum tempo, por isso está convidado e convidada a recordá-la hoje comigo. Counting Blue Cars, Tell Me All Your Thoughts on God, os Dishwalla.

0: Blue Cars eram os de Fala na playlist da banda. Se perdeu por alguma razão, já sabe, Rupert no Rail. 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

0: Golpes e Rui Pregal da Cunha, no final de 6 músicas seguidas na M80. Muito boa noite, eu sou a Paula Fialho e antes de tentar mais música para lhe dar, de longe, a música da sua vida, vem um tema dos Whitesnake, que foi mais feliz na versão de 87. O próprio Coverdale escreveu a música após um divórcio, portanto está justificado o drama de recomeçar outra e outra vez, mas sobretudo é uma canção que a mim me sabe a estrada, vento no cabelo e a decisões também um bocadinho impulsivas. Enfim, por isso é que é uma das músicas da minha vida. A pessoa é impulsiva. Vem aí os Whitesnake daqui a pouco. 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
1: Hoje damos os parabéns à Adele. A cantora britânica foi descoberta em 2006 graças a umas demos partilhadas na rede social MySpace. Em 2008 estava a lançar o álbum de estreia, 19, a idade que tinha quando gravou. Desde aí, já ganhou vários prémios, vendeu milhões de álbuns e ganhou o estatuto de ícone. Há mais música na M80 com Adele.

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10: Na M80 continuamos em slowdown até às 11, a abrandar com a música certa, de longe, a música, os artistas, as bandas da sua vida. Vem mais uma, Bengals e Eternal Flame.

Carla, eram os LS Jack. Muito boa noite, eu sou a Paula Fialho, bem-vindo, está na M80 e daqui a pouco, como sempre, tenho 6 músicas non-stop. Hoje é dia 5 de maio, é dia mundial de várias coisas, mas sobretudo é dia mundial da língua portuguesa, que é a mais falada no hemisfério sul, portanto, dá para dizer que o português domina metade do mapa. Com sotaques diferentes, obviamente. Mas sim, nós dominamos. Daqui a pouco o Starship, Nothing's Gonna Stop Us Now, Diolinda, um contra o outro, La Union, Lobo Hombre em Paris, Massive Attack, Teardrops, Smash Mouth, All Star e David Fonseca, Kiss Me, Oh, Kiss Me.

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0: Kiss Me, Oh Kiss Me, David Fonseca, na M80. É o final de 6 músicas seguidas. Eu sou a Paula Fialho. Daqui a pouco, Bryan Adams com Run To You. Antes de ser um sucesso com o Bryan Adams, a música foi oferecida a outras bandas e foi recusada, estranhamente. Imaginar isto hoje é como recusar, sei lá, o melhor chocolate do mundo. Não faz sentido nenhum. Vem aí, Run To You, Bryan Adams, daqui a pouco.
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faz anos hoje? Manuel Azevedo. É licenciado em Direito, mas assumiu a grande paixão pela música como vocalista dos Clã. Ao longo da carreira tem colaborado com alguns dos maiores nomes da música portuguesa. E não nos podemos esquecer dos projetos Humanos e Deixem o Pimba em Paz. Há mais música na M80 com Clã.

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próxima canção é para quem já se apaixonou e ainda assim acredita no amor. Feche então os olhos e sinta cada nota neste M80 Ballads. Até às 2h.

sabes que a noite é para dormir. Se o seu turno ainda agora começou, ou então ainda não acabou, não pense que fica sem música. Não pense que fica sozinho. Sou o Nelson Miguel e estou deste lado com as baladas da sua vida. Pode cantar, dançar ou então pode só ouvir. É 80 Ballads, no ar até às 2 da manhã.

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É de música certa que precisa nesta viagem da casa? Então está no sítio certo. M80 Ballads. Eu sou o Nelson Miguel e fico consigo até às duas.

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essenciais na chegada a casa. Sofá, sossego e a música certa. Como estou cá para o ajudar, dou-lhe as baladas da sua vida como companhia. Deixe-me ficar por aí até às duas, com este M80 Ballads.

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A noite vai caminhando a um ritmo sempre mais tranquilo por aqui. A música é essa, não para. Obrigado então por estar aí desse lado com estas baladas inesquecíveis. Até às 2 da manhã comigo, Nelson Miguel, neste M80.

sei que eles podem ser a coisa mais maravilhosa do mundo, o seu querido amigo de quatro patas, mas também sei que por vezes podem dar uma grande dor de cabeça. Mas eu

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